0: versão remix pra você. O Rock Bernard com a sua Tired of Turning the Line, essa música que tocou demais nas discotecas, né? Ken Laszlo, Tonight, Edelweiss e a versão da música SOS do ABBA, Bring Me Edelweiss, John Paul Young, Love is in the Air, sempre está no ar. Fugers on a Beach com a versão da música You Ain't Seen Nothing Yet, teve também lá no comecinho do bloco Cocaine com I Beg Your Pardon. Já já a última hora de hoje.
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Believing, numa versão do Chris Thor. Teve também a Colônia com Sexy Body, DJ Ross, To The Beat, David Guetta, o maior DJ de todos os tempos, The World Is Mine, Sharon, com a música do Eddie Murphy, daquele ator, sim senhor, o Eddie Murphy, Pat. A música se chama Party at the Time, a versão original, né? E lá no comecinho do bloco, a música do R.E.M. com Losing My Religion, uma versão bem eletrônica pra você. Já, a última

0: acontecer. Fala aí, Douglas, festeiro da comunidade de Rio Antinhas em Petrolândia.
1: É um prazer, né? Em nome da comunidade, festeiros e CPC, receber todo mundo aí, né? E no mais, agradecer, né? Agradecer a Rádio Sintonia, a parceria, à disposição de estar aqui hoje no domingo. Obrigado mesmo. O trabalho de vocês, ele é muito importante para o desenvolvimento do evento.
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3: No Brasil ainda falta representação política para mulheres indígenas.

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1: Se liga aí, os últimos minutos do programa. Unlimited Tribal Dance.

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1: Fechou! Acabou o programa Rádio Dance de hoje com W Run To Me, uma versão remix. Cassino, Can't Get Over, Hamada, Little Respect, a música do Erasure. Ken Laszlo, Video Killer, The Radio Star, essa música é um rock, mas aquela é uma versão eletrônica, né? Tio Unlimited lá no comecinho com a tribo dançante, o Tribal Dance. E com essas, eu tô indo embora, galera. Volto no próximo sábado aqui no nosso programa Clube Pop Rock, a 1 da tarde, e também no Rádio Dance às 7 da noite. Grande abraço a todo mundo e até lá. Tchau!
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0: Minuto do Agro, uma produção do Sistema CNA Senar.
4: A Receita Federal estendeu para 1º de janeiro de 2027 o prazo para que as pessoas físicas que exercem atividades econômicas regular se inscrevam no CNPJ, condição necessária para a emissão de documentos fiscais eletrônicos. A medida assegura prazo adicional para a adaptação dos contribuintes e acompanha o desenvolvimento de um novo sistema simplificado de inscrição no CNPJ. Para a FAESC, o novo prazo traz segurança e previsibilidade para que os produtores com receita anual igual ou inferior a R$3.600.000 se adaptem às exigências. O produtor pessoa física precisará ter CNPJ para emitir o documento fiscal no novo modelo do IBS e da CBS. Minuto do Agro, uma produção do sistema CNA, FAESC, Senar e Sindicatos Rurais.

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0: Três Barras já garantiu a parceria para 2027. Quem afirma é Anderson Martendal.
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1: E aí, Dudu? É o pagode Havaneira tirando onda.
2: Valeu pelo convite. Furacão, tô chegando.

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1: Essa vai lá pros nossos amigos do sul do

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2: É. Já que temos parado aqui, Devarda, vamos falar um pouco da vida dos outros, né?
3: É. Você conheceu a Marinalva, aquela sobrinha do Tonho?
2: Conheço.
3: Mas que mulher proteadeira, né?
2: Ah, gosta de conversar.
3: O dia inteiro nela. Ia lá na comadre dela. Foi a semana passada, 6 horas da manhã eu estava lá. Saiu de lá 11h30, só chegou em casa, fez o almoço. Quando era 2 horas, estava de volta lá na comadre dela. Chegou lá e, boa tarde, comadre, boa tarde. Quero te contar uma novidade. Ela disse, que novidade? Tô grávida. Ela disse, mas por que você não me contou hoje cedo? É que foi agora de meio-dia.
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1: Os gatos e o som. Sabia que os gatos conseguem ouvir sons até 2/8 acima do que os humanos conseguem? Isso significa que eles podem captar ruídos muito mais agudos, como produzidos por pequenos roedores, o que ajuda na caça. Essa habilidade auditiva superior também explica por que eles reagem a sons que às vezes nem percebemos.
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2: Agora eternizar essa canção, esse momento maravilhoso aqui, Ragan.

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0: e motores.
1: E não é só a eletricidade que está mudando o cenário automotivo. Algumas empresas estão experimentando combustíveis alternativos, como o hidrogênio, que emite apenas água como subproduto. A Toyota com seu modelo Mirai e a Hyundai com o Nexo são exemplos de carros movidos a hidrogênio que já estão no mercado. Além disso, a pesquisa em biocombustíveis e combustíveis sintéticos continua avançando, com a Porsche investindo pesado em combustíveis sintéticos neutros em carbono, que poderiam manter motores a combustão rodando de maneira sustentável.
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2: Agora a playlist é só os bravos.

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1: 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Isso seria energia suficiente para iluminar uma cidade pequena por alguns minutos. Não é à toa que os raios são tão impressionantes.
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1: Isso é pra você que bebe, fala demais, hein?
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1: Estamos de volta aí no seu rádio com mais uma curiosidade sobre o nosso corpo humano. Você sabia que os nossos pulmões têm 300 milhões de alvéolos responsáveis pelas trocas gasosas? Se fossem espalhados pelo chão, cobririam uma quadra de tênis. E uma pessoa sentada respira de 14 a 18 vezes por minuto, inspirando 6 litros de ar por minuto. Isso é suficiente para encher 3 bexigas.
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1: Bom dia, amigo ouvinte. Neste domingo, você é o nosso convidado para meditar no tema Convicto na Fé em Jesus Cristo. Com base no livro de Atos dos Apóstolos, capítulo 2, o versículo 32. Deus ressuscitou este Jesus e todos nós somos testemunhas disso. Há um ditado famoso que diz: todas as religiões são boas e levam a Deus. Ouvimos discursos em que muitas pessoas pensam que o que importa é ser uma pessoa boa e seguir qualquer religião, pois afinal todos irão para o mesmo lugar. No entanto, amigo ouvinte, as Escrituras Sagradas nos apresentam outro caminho. 50 dias após a sua ressurreição, Jesus enviou o Espírito Santo para os seus seguidores em Jerusalém. Então todos viram coisas parecidas como chamas, línguas de fogo que tocaram aquelas pessoas. Ali todos ficaram cheios do Espírito Santo. A partir deste momento, os discípulos de Jesus começaram a compreender tudo que Jesus havia ensinado anteriormente. Até então, não haviam entendido muitos dos seus ensinamentos. Nesse contexto, Pedro se levantou junto com os outros apóstolos e proferiu uma mensagem para a multidão. Nesse discurso afirmou: Deus ressuscitou a este Jesus e todos nós somos testemunha disso. Todas aquelas pessoas haviam assistido aos acontecimentos, principalmente após a ressurreição em que Jesus havia aparecido a elas. Pedro estava agora convicto da fé. Ele que no passado havia negado Jesus por 3 vezes. Confirmou então naquele momento que Jesus havia derramado sobre eles o Espírito Santo e que o Jesus que haviam crucificado era o Senhor e Messias. Irmãos e irmãs, para estar

estarmos convictos na fé, como os apóstolos, não precisamos ver para crer, mas sim ter a certeza de que Jesus morreu e ressuscitou, que apareceu aos seus discípulos, subiu aos céus e um dia virá para levar todos aqueles que creram nele, pois ele é o único caminho para a vida eterna. Então, aguardamos este dia e dizemos: vem, Senhor Jesus. Senhor Jesus, com o teu Espírito, faz-me crer em ti, o único caminho, a verdade e a vida. Amém. Lembramos que hoje às 9 horas temos culto em Ituporanga. Tenham todos um bom dia e fiquem com Deus.

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1: Esta celebração está sendo transmitida pelas redes sociais. Paz e bem.
2: Paz e bem.
1: Avisos paroquiais. Bênção e adoração do Santíssimo Sacramento todas as quintas-feiras, das 13 às 17 horas, aqui na Matriz. Missa, dia 25 de julho, em ação de graças, pelo Dia dos Avós, São Joaquim e Santa Ana. Aqui na Matriz, vamos fazer um esforço e trazer os nossos mais velhos para esta celebração. Então, missa, dia 25 de julho, em ação de graça, pelo Dia dos Avós. As intenções da nossa celebração. Rezamos pelo sétimo dia de Maria Zenaide Krieger. Rezamos por um mês de falecimento de Pedro da Silva. Rezamos pelos falecidos Aloísio Eger, Ana Eger, Osmar Eger, Ana Ninketerloff, Carlos e Isadora Steinbach, Carlos Saija, Maria Alba Pereira Silveira. Rezemos por Edith Eiflin Jr., Edith Souza Andrade, Ervino e Gonilda Willemann Gra, Everton Gomes, Osiel Vermolin, José Paulo, Luciano Paulo, Nilvo Arnold, pelos

falecidos da família Paz: Francisco de Lis Padilha, Lúcia Fortman Padilha, Gentil e Alacir Nunes Pereiras. Rezemos por Glorinha Pereira, Gustavo de Matos Lija. Rezamos por Vitor, Ondina e Lorivaldo Silva. Rezamos por Jean Rodrigo Eng, José João Sotelli, José Lino Eger, Stephanie Eger, Lenita Guedert Rudolf, Luiz Gonzaga França, pelos falecidos da família Ninketer, Maria Kiniz Erert e família, Martinus Wenker, Olindina Rocha Borges, Osvandir de Abreu, Pedro Rodrigo da Cruz, Ermelinda Reck da Cruz, Elaudino Cruz, Valdelino Cruz e Valdenir da Cruz, pelos vivos e falecidos da família Bezerra e Kuhn, Robson Varmelin e Gentil Pereira, Sebastião Cal, Ludovina Sentes Cal, Agnello Cal, João Batista Garcia, Sérgio Luiz Sardá, Valdemar Doerne, Valdir Postais, Varlete do Carmo Pereira. Intenções pela a saúde de Marcelo Saija Paz, pelos falecidos da família Michels, por todas as almas. Rezemos também por Braulio Nascimento, Arlene Nascimento, Terezinha de Pinho Klettenberg, Leonardo Klettenberg e Luciano Klettenberg. E cada um de nós, pela aquela intenção que está no silêncio do seu coração. Missa do 14º domingo do tempo comum. Com alegria iniciamos cantando.

0: Boa noite a todos.
1: Boa noite.
0: Passe bem.
1: Passe bem.
0: Eu ainda vou me apresentar, especialmente por aqueles que nos acompanham pela meios de comunicação. Me chamo Frei Ângelo Vanazzi, moro aqui no seminário, tá bem? Vamos celebrar com alegria essa Eucaristia, encontro com Deus e com os irmãos. Em nome do Pai, do Filho e do Espírito Santo.
1: Amém.
0: A graça de nosso Senhor Jesus Cristo, o amor de Deus e a comunhão do Espírito Santo estejam sempre conosco.
1: Bendito seja Deus que nos reuniu no amor de Cristo.
0: A liturgia de hoje traz como centro o Evangelho, capítulo 17 de São João, onde Jesus diz: Eu te louvo, ó Pai, Senhor do céu e da terra, porque escondestes estas coisas aos sábios entendidos e as revelastes aos pequeninos. Essa chama-se oração sacerdotal de Jesus, onde Jesus se consagra a Deus Pai e reconhece que é Deus que o guia, que é o Espírito Santo que o ilumina. Por isso que fazemos o sinal da cruz no início da missa. Queremos então reconhecer nossos pecados e humildemente, com confiança, pedir o perdão de Deus. Cantemos o ato penitencial.

0: Deus Pai Todo-Poderoso, tenha compaixão de nós, perdoe nossos pecados e um dia nos conduza à vida eterna. Em nome do Pai, do Filho e do Espírito Santo.
1: Amém.
0: Vamos louvar a Deus, vamos pôr um pouco de coragem, força, vamos cantar juntos o hino do Glória.

Oremos. Lembramos de modo especial missa de sétimo dia de Maria Zenaide Krieger. Eu também tenho meus familiares em Rondônia, na Amazônia. Fazem hoje 15 dias que morreu um sobrinho meu, 42 anos. Trabalhava

0: longe de casa, 500 quilômetros. Teve 4 infartos, foi colocado no avião, mas não se salvou. E todas as demais intenções, as intenções pelos vivos, pelos falecidos, colocamos nas mãos de Deus. Vocês que nos acompanham pelos meios de comunicação, coloque também sua intenção, seu pedido. Oremos, ó Deus, pela humilhação de vosso Filho, reerguestes o mundo decaído. Dai-nos uma santa alegria para que, livres da servidão do pecado, cheguemos à felicidade eterna. Por nosso Senhor Jesus Cristo, vosso Filho, na unidade do Espírito Santo.
1: Amém.
2: Amém.
1: Liturgia da Palavra. Irmãos e irmãs, disponhamos os nossos ouvidos e os nossos corações para acolher, com a força do Espírito, o dom da Palavra de Deus. Ouçamos.
3: Leitura da profecia de Zacarias. Assim diz o Senhor: exulta, cidade de Sião, rejubila, cidade de Jerusalém. Eis que vem teu rei ao teu encontro. Ele é justo, ele salva. É humilde e vem montado num jumento, um potro, cria de jumenta. Eliminarei os carros de Efraim, os cavalos de Jerusalém. Ele quebrará o arco de guerreiro, anunciará a paz às nações. Seu domínio se estenderá de um mar a outro mar, e desde o rio até os confins da terra. Palavra do Senhor.
1: Graças a Deus.

0: Leitura da carta de São Paulo aos Romanos. Irmãos, vós não viveis segundo a carne, mas segundo o Espírito, se realmente o Espírito de Deus mora em vós. Se alguém não tem o Espírito de Cristo, não pertence a Cristo. E se o Espírito daquele que ressuscitou Jesus dentre os mortos mora em vós, então aquele que ressuscitou Jesus Cristo dentre os mortos vivificará também vossos corpos mortais por meio do Espírito que mora em vós. Portanto, irmãos, temos uma dívida, não para com a carne, mas para vivermos segundo a carne. Pois se viverdes segundo a carne, morrereis. Mas se pelo Espírito matardes o procedimento carnal, então vivereis. Palavra do Senhor.
1: Graças a Deus.

0: Irmãos e irmãs, o Senhor esteja convosco.
1: Ele está no meio de nós.
0: Proclamação do Evangelho de Jesus Cristo, contado por São Mateus.
1: Glória a vós, Senhor.
0: Naquele tempo, Jesus pôs-se a dizer: Eu te louvo, ó Pai, Senhor do céu e da terra, porque escondestes essas coisas aos sábios e entendidos e as revelastes aos pequeninos. Sim, Pai, porque assim foi do teu agrado. Tudo me foi entregue por meu Pai. E ninguém conhece o Filho, senão o Pai. E ninguém conhece o Pai, senão o Filho. E aquele a quem o Filho quiser revelar. Vinde a mim, vós todos que estáis cansados e fatigados sob o peso de vossos ombros, e eu vos darei descanso. Tomai sobre mim o vosso jugo, tomai sobre vós o meu jugo e aprendei de mim, porque sou manso e humilde de coração, e vós encontrareis descanso, pois o meu jugo é suave e o meu fardo é leve. Palavra da salvação.
1: Glória a vós, Senhor.
0: Pode permanecer de pé? Vamos cantar pedindo que o Espírito Santo ilumine o Frei que precisa falar, vocês que precisam ouvir a palavra de Deus. Com bastante entusiasmo, vamos lá?

0: bênção. Podem sentar-se. Irmãos e irmãs que nos acompanham pelos meios de comunicação, irmãs e irmãs aqui presentes. O Frei vai pedir desculpa que precisa ficar sentado, tem uma cirurgia de próstata, tá bom? Paciência. Agora então, o Frei vai fazer uma dinâmica para nós entendermos a palavra de Deus de hoje, que fala... Aliás, eu me enganei, esse texto é de São Mateus. Acontece que João, no capítulo 17, tem esse mesmo contexto da oração sacerdotal de Jesus, onde Jesus diz, eu te louvo, ó Pai Senhor do céu e da terra, depois consola o povo, está diante da Páscoa da ressurreição, tá bom? Então, eu quero convidar aqui, pelo menos umas 4 ou 5 crianças, aquela que o Frei falou, por favor, subam. Venham as crianças meio rápido, tá bom? Aqueles dos minutos vamos reduzir para 15, tá bom? Venham crianças, uns 2 jovens, por favor, um casal e uma pessoa idosa. Tá bom? Se tiver aí um professor de biologia, eu gostaria também. Sobe aqui assim. Aqui para aparecer, tá bom? Sobe aqui, cadê o casal? Cadê o senhor idoso? Isso, pode vir 2, não tem problema. Certo? Vocês, as crianças, então, vocês escolham dessas coisas aqui, 5 coisas que querem que o Frei use para fazer o sermão hoje. Pode escolher. Rapidinho. Coloca lá, então, um perfume. Ela escolheu um perfume. Escolha uma, você. Escolhe, mas vocês ajudam a escolher uma. Já falta 4. Qualquer uma delas. Isso, ela escolheu um desodorante, está junto com o perfume. Um folheto da Epagre. Pode pegar isso, uma toalha do Frei Ângelo. Tá bom? Já deu um rosário. Agora eu vou sugerir que escolha uma planta. Tá bom? Uma das plantas aí, pode ser qualquer uma. Essa aqui, põe lá. Põe lá para mim. Vamos lá então. Agora vocês respondem. Olha, tem pessoal aí que diz que eu posso falar no máximo 15 minutos. E eu não quero passar de 15 minutos. Tá bom? Então vamos começar falando daquela planta. Aquela planta está seca ou verde? Respondo? Está seca ou verde? Ajudem aí vocês. Não, senhor, está secando. Tá, tudo bem, não tem problema. Por quê? O que que aconteceu essa semana? Choveu? Hã? Choveu muito, choveu muito. Certo? Aquela planta foi podada ou não? Eu vou ajudar a dinâmica aqui, tá bom? Aquela planta foi plantada em terra boa ou ruim?
1: Pegou muito sol.
0: Pegou muito sol, isso. Ah, não pegou muito sol. Será que o Frei plantou faz dias ou faz poucos dias? Faz dias? Qual a diferença daquela e essa? Essa tá verde ou tá seca? Verde. Mas tá cortada e aquela tem raiz, por que será que aquela secou e essa ficou verde? Sabe que hora o Frei cortou essa? Pode ajudar vocês? Isso aqui é alfavaca, para temperar peixe, tá? Vamos pegar mais um aqui, ó. Conhece isso aqui? O que que é isso? Chuchu. É espinhento ou não? É grande ou pequeno? Ele é maior que esse? Aquele lá é sadio ou é estragado? Esse aqui é estragado. E por que que esse brotou e aquele não brotou? Hã? Conhece flor? Flor de que é isso? Maracujá. Flor é uma coisa bonita, veja quanta flor tem aqui. Sabe o nome de outras flores? Essa fruta aqui, o que que é? Madura ou verde? Pequena ou grande? Pequena. Essa outra fruta? Uma laranja. Isso aqui? Ajudem. Tá. Não tem problema. Rama de... Bata.

0: Exata. Essa outra aqui, ó. Essa outra aqui. O Frei trouxe lá do rodeio. Uma muda de...
1: Frei, falta 5 minutos.
0: Muito obrigado. Tá bom? Então vamos falar daquilo lá. A vida da gente é assim.

0: da catequese, essa varinha aqui, ó, é forte ou fraca? Capaz de quebrar? Quebra, quebra, quebra você, quebra, quebra. Conseguiu? Agora quebra essas duas junto. Vai conseguir ou não vai? Tem um homem aí que quer experimentar? Quebra aqui você. Quebra. Juntas. Oh, parabéns. Ele foi esperto, usou o joelho. Tenho mais 2 minutos. Às vezes, a gente, vocês disseram que aquilo lá faltou água. Às vezes falta água na nossa vida, falta a palavra de Deus. Né? Aqui o Frei tem uma nota, quem quer dinheiro aí? Quem quer de presente? Tá, então pegue. Quem quer um livro para estudar? Pega aí. O que mais? Eu terminei. Terminei. Entenderam? O que é que precisa para a gente ser cristão de verdade? Precisa vir ouvir a palavra de Deus. Vim na missa quantas vezes por semana? Hã? Só uma vez por semana, é isso? E a missa tem que demorar quanto? Bastante. Vocês acordam? Pode ser uma missa de 5 horas? Quanto tempo? 1 hora, se não há rádio, corta. Meio de comunicação, corta. Ei, vocês estão torcendo pro Brasil? Olha aqui, ó. Quem vai ganhar é esse aqui, ó. Que time é esse? Grêmio. Quem é colorado aí, reclame? Será que o Brasil vai ganhar ou não? E se o Brasil ganhar, nós vamos ser mais católico ou menos católico? Hã? Mesma coisa. Cadê o homem que vinha me mandar? Já passou mais 8 minutos, não só 5. Pra que é isso aqui? Para apertar parafuso. Mais uma pergunta. Quem é isso? Imagem de um?
1: São José.
0: Isso, parabéns, menino. Imagem de São José. Tá. Que flor é essa?
1: Milho.
0: Milho. Tá bom. Não é milho, é o quê? Por? Orquídea. Último, já vou parar de falar, já vamos rezar o creio, tá bom? O homem não conseguiu entender a minha dinâmica. Tá bom. Por que que isso aqui tá verde e esse aqui tá seco? É a mesma espécie. Alguém sabe o nome dessa flor? Eu não sei. Qual a diferença? Às vezes a gente está bem enfeitado, mas está seco por dentro. Não tem a seiva da palavra de Deus. Mostra aquela toalha que você escolheu também. Abre assim para ver. O que está escrito? Mostra, mostra ela bem bonitinha. Mostra para o povo ver. Aliás, esses dias eu ganhei 2 da Casa dos Retalhos. Não para mim, mas para minhas amigas. Está escrito ali, Frei Vira. Frei Ângelo. Basta a gente estar bem enfeitado por fora? O que que a gente precisa? Outra coisa. Basta o Frei usar uma roupa bonita? Olha aqui, ó. Dá uma olhada na diferença dos 2 pés do Frei, vocês aí. O que que tem? Não, olha bem, digo aí. Vocês tinham percebido? Às vezes a gente não percebe, fica só olhando chique. Eu posso rezar a missa assim ou não? Opa, ainda bem, parabéns. É, tem lugar que proíbe, hein? Pronto. Então a dinâmica terminando também, irmãos Rádio Vintes. Tá. Vamos esperar mais um pouquinho, ele quer usar a palavra.
2: Frei, você prometeu 15 minutos.
3: O que é pra eu dizer? Tá. Bom, eu vou falar eu sou Arlindo, um membro da comunidade daqui do centro, e estou aqui a convite dele para essa dinâmica.
0: Ah, faltou um que ia dizer que é pra gente rezar o creio, tá bom? Vamos lá então, creio em Deus.

0: Pai Todo-Poderoso, Criador do céu e da terra. Pode levar.
1: Jesus Cristo, seu único Filho de nosso Senhor, que foi concebido pelo poder do Espírito Santo, nasceu da Virgem Maria, padeceu sob Pôncio Pilatos, foi crucificado, morto e sepultado, desceu à mansão dos mortos, ressuscitou ao terceiro dia, subiu aos céus, está sentado à direita de Deus Pai Todo-Poderoso, donde há de vir a julgar os vivos e

0: a vida eterna. Amém.
1: Irmãos e irmãs, se cremos em Jesus, podemos pedir. Por isso, depois de cada oração apresentada, diremos: mostrai-nos, Senhor, o vosso amor.
0: Mostrai-nos, Senhor, o vosso amor.
2: Para que a Igreja de Deus, na dinâmica do Evangelho, sempre acolha e anuncie o mistério de amor revelado à humanidade através de Jesus Cristo, rezemos.
0: Mostrai-nos, Senhor, o vosso amor.
2: Para que os pobres, os humildes e pequenos, os quais são prediletos ao amor de Deus, encontrem em nossas comunidades a sua verdadeira casa, rezemos.
0: Mostrai-nos, Senhor, o vosso amor.
2: Para que os pais, que choram a morte de um filho ou filha, encontrem apoio na comunidade e obtenham do Espírito Consolador a paz de coração, rezemos.
0: Mostrai-nos, Senhor, o vosso amor.
2: Para que nós, celebrando esta liturgia, tenhamos a graça de nos tornarmos pessoas mais sensíveis aos mistérios do reino, escondido na simplicidade e no compromisso fiel. Rezemos.
0: Mostrai-nos, Senhor, o vosso amor.
1: Vamos rezar de modo especial pelas vítimas do terremoto da Venezuela. São pelo menos 30 mil pessoas desaparecidas, portanto, mortos. Lá já existe muita fome e violência, então para que a igreja de lá, os bispos, padres, o povo, e quem sabe também nós, mesmo rezando, ajudemos aquele povo, rezemos ao Senhor.
0: Mostrai-nos, Senhor, o vosso amor.
1: Para que vivamos também esse momento da alegria da Copa do Mundo. Brasil ganhando, perdendo, nós somos cristãos e seguimos Jesus, nos alegramos junto com todos. Por isso, rezemos ao Senhor.
0: Mostrai-nos, Senhor, o vosso amor.
1: Tudo isso pedimos em nome de Jesus Cristo, vosso Filho, na unidade do Espírito Santo.
0: Amém.
1: Podem assentar-se para o ofertório.

0: rezemos, irmãos e irmãs, para que nossas ofertas subam até Deus, Pai Todo-Poderoso.
1: Receba o Senhor por tuas mãos este sacrifício, para a glória do seu nome, para o nosso bem e de toda a sua santa igreja.
0: Coloquem as mãos, repito a oração que o Frei fizer. Senhor nosso Deus, recebei junto com o pão e o vinho. A oferta da nossa vida.
1: Nosso sofrimento.
0: Nossa alegria. Que tudo se transforme. Em graça. E amor. Como o pão e o vinho.
1: Amém.
0: Oração Eucarística número 2. O Senhor esteja convosco.
1: Ele está no meio de nós.
0: Corações ao alto.
1: Nosso coração está em Deus.
0: Irmãos e irmãs, demos sempre graças ao Senhor nosso Deus.
1: É nosso dever e nossa salvação.
0: Na verdade é digno e justo, é nosso dever dar-vos graças sempre em todo lugar, Senhor Pai Santo, por vosso amado Filho Jesus Cristo. Ele é a vossa palavra pelo qual tudo criastes. Ele é nosso Salvador Redentor, que se encarnou pelo Espírito Santo e nasceu da Virgem Maria. Jesus, para cumprir a vontade de Deus e adquirir um povo santo, estendeu os braços sobre a cruz na hora da paixão, vencendo assim a morte e manifestando a vida e a ressurreição. Por isso nós, unidos aos anjos e santos, proclamamos a vossa santidade, cantando com alegria.

0: Prestemos atenção. Diante do Frei tem um crucifixo. Ao fundo da igreja tem também um para lembrar o mistério central da Eucaristia, a paixão, morte e ressurreição de Jesus. Aqueles que quiserem e puderem, fiquem de joelhos para a consagração, acompanhando as respostas. Na verdade, ó Pai, vós sois santo e fonte de toda a santidade. Santificai, pois, esses dons, derramando sobre eles o vosso Espírito. Vinde que se tornem para nós o corpo e o sangue de nosso Senhor Jesus Cristo.
1: Enviai o vosso Espírito Santo.
0: Quando Jesus celebrou a Eucaristia antes da morte, a última ceia da Quinta-feira Santa, ele tomou nas mãos um pão, louvou e agradeceu a Deus, depois partiu aquele pão, repartiu com os discípulos, e hoje reparte conosco na comunhão, e disse: tomai todos e comei, isto é o meu corpo que será entregue por vós.

0: Depois Jesus tomou um cálice com vinho, louvou e agradeceu a Deus mais uma vez e disse: tomai todos e bebei, este é o cálice da salvação, cálice do meu sangue, sangue da nova e eterna aliança, que será derramado por vós e por todos para a remissão dos pecados. Fazei isto em memória de mim. Meus irmãos e minhas irmãs, eis o mistério da fé.
1: Anunciamos, Senhor, a vossa morte e proclamamos a vossa ressurreição. Vinde, Senhor Jesus.
0: Vamos prestar bem atenção nesta parte que diz: celebrando, pois, o memorial da morte e da ressurreição de vosso filho, nós os oferecemos ao Pai o pão da vida e o cálice da salvação. E vos agradecemos porque nos tornastes dignos de estar aqui na vossa presença e vos servir.
1: Aceitai, ó Senhor, a nossa oferta.
0: Suplicantes vos pedimos que, participando do corpo e sangue de Cristo, sejamos reunidos pelo Espírito Santo num só corpo.
1: O Espírito nos una num só corpo.
0: Lembrai-vos, ó Pai, da vossa igreja espalhada pelo mundo inteiro. Nesse momento, da igreja, dos bispos, da Venezuela. Eu estive num retiro de segunda até ontem de meio-dia. Então, Luiz Flávio Cápio, o nosso bispo lá da Barra, quando falou disso, ele chorou. Chorou de dor. Dor porque o mundo faz festa, faz Copa do Mundo. Os jogadores compram aviões, prêmios. Será que com o mesmo entusiasmo nós seríamos capazes de, se houvesse uma coleta aqui, doar pelo menos 5 ou 10 reais para ajudar a Venezuela? Esta é a verdadeira Eucaristia, partilha. Por isso rezemos pelo Papa Leão XIV, para que ele não desanime. Por nosso bispo Dom Adalberto, pelos sacerdotes, pelos diáconos e todos os ministros de vosso povo.
1: Lembrai-vos, ó Pai, da vossa igreja.
0: Lembrai-vos, na vossa misericórdia, de nossos irmãos e irmãs, todos estes, a Maria Zenaide Krieger, o Pedro da Silva, que faleceu há um mês, o Clederson, meu sobrinho, todos que aqui estão, e também aqueles que não foram citados. Eles que adormeceram, mas tinham esperança na ressurreição. E de todos aqueles que partiram da vida, e também de cada um de nós que partiremos um dia, acolhei junto a vós, na luz da vossa face.
1: Concedei-lhes, ó Senhor, a luz eterna.
0: Enfim, nós os pedimos, tende piedade de todos nós e dai-nos a graça de chegar um dia ao céu vivendo com a Virgem Maria, Mãe de Deus, Santo Estevão, padroeiro desta paróquia, Irmã Paulina, agora quase considerada santa. Cada um e cada uma de vocês. E por eles todos dizemos: por Cristo, com Cristo e em Cristo, a vós, Deus Pai Todo-Poderoso, na unidade do Espírito Santo. Amém? Vamos lá, acompanhe o gesto, venha aqui mais perto. Só quando dissermos livrai-nos, perdoai-nos, vamos dar as mãos. Pai nosso que estais no céu, santificado seja o vosso nome. Venha a nós o vosso reino. Seja feita a vossa vontade, assim na terra como no céu. O pão nosso de cada dia nos dai hoje. Perdoai as nossas ofensas, assim como nós

0: perdoamos a quem nos tem ofendido,
1: e não nos deixeis cair em tentação, mas livrai-nos do mal.
0: Segure as mãos, por favor. Não é fácil manter a fé. Não podemos puxar o outro para baixo. Não podemos desanimar o outro. Não podemos ser um peso para o outro. Temos que erguê-lo. Os médicos não cuidam de nós. Não tomamos remédio. Não rezamos pelos outros. Por isso rezemos pela paz no mundo. De modo especial, onde há guerra. Mas pela paz nas famílias, nas igrejas, nas torcidas, nos partidos políticos. Senhor Jesus Cristo, dissestes aos vossos apóstolos: eu vos deixo a paz, eu vos dou a minha paz. Não olheis os nossos pecados, mas a fé que anima a vossa igreja. Dai-lhe segundo o vosso desejo
1: a paz e a unidade.
0: Vós que sois Deus,
1: com o Pai e o Espírito Santo. Amém.
0: Agora sim, vamos fazer a festa abraçando quem está do nosso lado. Se for marido e mulher, pode dar um selinho, tá bom? Deseja a paz de Deus. E porque somos seguidores de Jesus, ele que deu a sua vida, rezemos, nos preparando mais uma vez para a comunhão. Cordeiro de Deus,
1: que tirais o pecado do mundo, tende piedade de nós. Cordeiro de Deus, que tirais o pecado do mundo, tende piedade de nós. Cordeiro de Deus, que tirais o pecado do mundo, dai-nos a paz.
0: Irmãos e irmãs, sintamos a felicidade de sermos convidados por Jesus para recebê-lo como alimento. Ei, Jesus, o Cordeiro de Deus que tira o pecado do mundo.
1: Senhor, eu não sou digna de que entreis em minha morada, mas dizei uma palavra e serei salva.
0: O corpo de Cristo alimente a nossa fé e nos guarde para a vida eterna.
1: Amém.
0: Enquanto comungamos, vocês que nos acompanham pelos meios de comunicação, reze, peça a Deus, cante junto com a equipe.

0: Alma de Cristo, santificai-me. Corpo de Cristo, salvai-me. Sangue de Cristo, enibriai-me. Água do lado de Cristo, lavai-me. Paixão de Cristo, confortai-me. Ó bom Jesus, ouvi-me. Dentro das vossas chagas, escondei-me. Não permitais que eu me separe de vós. Do inimigo maligno, defendei-me. Na hora da minha morte, chamai-me. Mandai-me ir para vós, para que vos louve com os vossos santos pelos séculos dos séculos. Amém.
1: Vamos pedir a bênção de Nossa Senhora, pode ficar sentados mesmo, rezemos. Ave Maria,
0: cheia de graça, o Senhor é convosco. Bendita sois vós entre as mulheres, e bendito é o fruto do vosso ventre, Jesus. Santa Maria, Mãe de Deus, rogai por nós, pecadores, agora e na hora de nossa morte. Amém.
1: Oremos. Nós vos pedimos, Senhor, que enriquecidos por esta grande dádiva, possamos colher os frutos da salvação, sem jamais cessar vosso louvor. Por Cristo nosso Senhor.
0: Amém.
1: Muito obrigado àqueles que colaboraram com a encenação. Esperamos que tenhamos entendido todos que a palavra de Deus, a vida da igreja são coisas sérias, como a natureza nos dá um grande ensinamento e às vezes um grande susto. Toda a chuva dessa semana deve ter assustado alguns. A guerra, as guerras por aí, não? Às vezes o fanatismo, né? Aqueles que querem que o Brasil fique hexacampeão, né? Hepta, né? Tá. Tudo isso passa, tudo isso é muito bacana. Mas há algo muito mais essencial, o seguimento de Jesus Cristo. Cristo que disse: eu te louvo, ó Pai, porque escondestes essas coisas aos sábios e entendidos. Não nos façamos de muito entendidos, não. Sócrates dizia: eu sei que nada sei. Leiamos a Bíblia. Nesse mês de agosto, melhor, nessas festas de junho, julho, imitemos São Pedro, São Paulo, Santo Estevão, nossos padroeiros. Sejamos humildes como Maria, acolhamos a palavra de Deus. O Senhor esteja convosco.
0: Ele está no meio de nós.
1: Abençoe-nos o Deus Todo-Poderoso. Pai, Filho e Espírito Santo.
0: Amém.
1: Muitas felicidades a todos. Vamos em paz e que Deus nos acompanhe.
0: Graças a Deus.
1: Cantemos com alegria.

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1: Olá, queridos ouvintes aí da sintonia, nós iniciamos o nosso programa Encontro com Jesus desse domingo, dia 5/7/26. É uma alegria estar com você. Aqui é o pastor Rafael Carneiro, da paróquia de Rio Antinhas, e eu começo lendo um texto bíblico que se encontra no final da Bíblia, ali mais pro final, a carta de Tiago, capítulo 1, versículos 1 a 18. Na realidade, eu vou ler os versículos do 1 até o 4 e depois a gente quer meditar um pouquinho mais na carta de Tiago, e aí eu vou aos poucos trazendo os demais versículos. O texto bíblico diz assim para nós: Tiago, servo do Senhor e do Senhor Jesus Cristo, às 12 tribos dispersas entre as nações, saudações. Meus irmãos, considerem motivo de grande alegria o fato de passarem por diversas provações, pois vocês sabem que a prova da sua fé produz perseverança, e a perseverança deve ter ação completa, a fim de que vocês sejam maduros e íntegros, sem lhes faltar coisa alguma. Queridos, Tiago escreve essa carta para ajudar os cristãos dispersos a vencerem as provações a que eles estavam expostos, e também essa carta é para nós, que a gente vença as provações e que a gente busque ao mesmo tempo o alvo, que é a maturidade cristã. Ele ensinou nos versos 2 a 4 que nós lemos que as provas da vida são compatíveis com a fé cristã. E você já vivenciou alguma prova? Você talvez está vivendo nesse exato momento uma provação na sua vida. As provações são variadas, mas elas são passageiras e elas são também instrumentos de ensino, elas são, por assim dizer, pedagógicas nas nossas vidas. Então Tiago, ele vai nos mostrar como viver com sabedoria neste mundo, no meio dessas provas. Nós queremos falar um pouco mais a respeito disso, então não sai daí. Nós vamos indo para uma música agora, mas daqui a pouco nós estamos de volta. Não sai daí, daqui a pouco a gente continua.

Muito bem, queridos ouvintes, vamos voltando aqui com o seu programa Encontro com Jesus dessa manhã, desse domingo. E domingo é dia do Senhor, domingo é dia em que nós vamos para a igreja, né? Domingo é dia de congregar, domingo é dia de comunhão. Então eu quero convidar você a estar participando do culto da sua igreja, da sua comunidade. Se você não tem ainda uma igreja, que você possa visitar alguma comunidade para ali também você ter a palavra de Deus e você também ter crescimento espiritual, intencional, transformações na sua vida. Nós, como igreja luterana, adoraríamos que você estivesse conosco num dos nossos cultos, e existem algumas possibilidades no dia de hoje. Por exemplo, agora às 9 horas da manhã nós temos culto no Rio Antinhas, então eu mesmo estarei ali. Nós queremos ter um tempo especial de culto ao Senhor na igreja do Rio Antinhas. Também às 9 horas da manhã acontece o culto para o na comunidade de Cerro Negro, culto esse com Santa Ceia, então um culto muito especial. Também às 9 horas da manhã, culto nas comunidades evangélicas de Tuporanga e da Vila Nova. Às 9 horas da manhã também, escola dominical nas comunidades evangélicas do Rio do Norte e do Rio Batalha. Às 19h30, à noite, portanto, culto na comunidade evangélica da Gabiroba. E ainda na sexta, dia 10/7, 19h30, encontro de casais na comunidade evangélica do Rio Batalha. Na quarta-feira também vai estar acontecendo encontro de casais no Rio Antinhas, às 19h30. No sábado, dia 11/7, culto na comunidade evangélica do Rio Batalha, às 19h.

9h30. Também o pastor de Loir ali do Bela Vista pede para avisar que o culto de hoje ali vai ser também com a presença do pastor André Hindelmeier lá de Florianópolis. Então, culto especial também vai ter a presença do coral do Rio Antins. Então esses são os avisos que nós temos. Como você viu aí, um domingo muito especial, não deixe de participar das programações aí da sua comunidade. Vamos de música, daqui a pouco estamos de volta.

Muito bem, queridos, nós precisamos olhar para esse texto de Tiago, capítulo 1 ali em diante, os versículos 1 em diante, como um texto onde o Senhor fala para nós sobre duas coisas, sobre provações e sobre tentações. Somos chamados a lidar de forma sábia com essas duas coisas que por vezes acontecem nas nossas vidas. O alvo de Deus em nossa vida é a maturidade cristã. À medida em que nós somos provados, nós precisamos pedir a Deus para Ele nos mostrar o que Ele está fazendo. Deus nos prova muitas vezes para nos fazer desmamar de atitudes infantis com o alvo da maturidade, para que a gente alcance esse alvo. E aí Deus, ele tem uma obra que Ele está realizando em nós, que é a obra de salvação e também de santificação, querendo nos levar e nos conduzir para o servir, o serviço no reino dele. E se a gente for parar para pensar, Deus trabalhou 25 anos na vida de Abraão e antes de lhe dar o filho da promessa. Deus trabalhou tempo na vida de José antes de colocá-lo no trono e assim por diante. Deus trabalhou 80 anos na vida de Moisés antes de usá-lo como líder, né, do seu povo. Por isso, quando nós somos provados, e os versículos em Tiago 1, 5 a 8 vai dizer assim: se alguém de vocês tem falta de sabedoria, peça a Deus, que a todos dá livremente, de boa vontade, e lhe será concedida. Peça-a, porém, com fé, sem duvidar, porque aquele que duvida é semelhante à onda do mar levada e agitada pelo vento. Não pense tal homem que receberá coisa alguma do Senhor. E é alguém que tem mente dividida é instável em tudo o que faz. Ou seja, quando nós somos provados, nós precisamos pedir sabedoria. Sabedoria, quando estamos sendo provados, precisamos de discernimento, precisamos de sabedoria. O que é a sabedoria? A sabedoria é mais do que o conhecimento. Às vezes as pessoas confundem, mas sabedoria é o uso correto do conhecimento, o uso correto das informações das quais nós dispomos. O conhecimento, por exemplo, é a gente conhecer bem a Bíblia. Agora, a sabedoria é usar bem a palavra de Deus e toda a palavra de Deus. Sabedoria é olhar para a vida com os olhos de Deus. O sábio, ele busca maturidade, não apenas prazer, né? Então, quando nós estamos sendo provados, precisamos de sabedoria para não desperdiçarmos as oportunidades que Deus está nos dando para chegarmos à maturidade. Porque a sabedoria, ela vai nos ajudar a entender como usar as provas, né? As provas que vivemos para o nosso bem e para a glória de Deus. Um outro ponto é que quando nós somos provados, nós precisamos conhecer o caráter de Deus. Tiago nos ensina ali de que Deus é da natureza de Deus, ele é generoso, ele é doador, ele é fonte de sabedoria, ele doa, ele é generoso e a sua generosidade é ilimitada, né? Então, ele dá generosamente, ele dá liberalmente. Deus, ele tem esse caráter, né? E essa acolhida de Deus é garantida. Deus não rejeita aquele que o busca, diz o Salmo 66:20. Por isso, nós precisamos conhecer o caráter do Deus que nós servimos e buscá-lo, né? Sabendo que ele nos prova, mas no fundo, a vontade dele, o alvo dele é a nossa maturidade. Precisamos sincronizar o nosso alvo com o alvo de Deus. Quando somos provados, precisamos orar com fé,

é, isso até parece que soa engraçado, mas Tiago compara o homem que ora a Deus, mas duvida, com as ondas do mar. Versículo 6. É a pessoa que oscila entre a fé e a incredulidade, entre o ânimo e o desânimo. Nós somos chamados a orar com fé, né? E Tiago vai dizer dois resultados negativos ao cristão que ora, mas duvida, que é o fracasso na oração e a inconsistência espiritual. Então ele nos chama a consistência espiritual na oração com fé. Quando somos provados, também precisamos nos alegrar com as riquezas espirituais. Riquezas espirituais, versículos 9 a 11, ali o texto vai dizer para nós assim: o irmão de condição humilde deve orgulhar-se quando estiver em elevada posição, e o rico deve orgulhar-se se passar a viver em condição humilde, porque passará como a flor do campo. Pois o sol se levanta, traz o calor e seca a planta. Cai então a sua flor e é destruída a beleza da sua aparência. Da mesma forma, o rico murchará em meio aos seus afazeres. Ou seja, Tiago, ele aplica o princípio da sabedoria nas provas em duas circunstâncias específicas: aos cristãos pobres e aos cristãos ricos. Dinheiro e status eram problemas reais entre aqueles irmãos ali para quem Tiago está escrevendo. Por isso, o pobre deve gloriar-se pelo que tem permanente no céu, o rico pelo que não tem permanente na terra. Tem uma frase também que me marca muito, que diz assim, entre aspas, né? Não é tolo aquele que perde o que não pode acumular para ganhar o que não pode perder. Olha que filosófico, né? Vou ler de novo. Não é tolo aquele que perde o que não pode acumular para ganhar o que não pode perder. Então, isso são algumas considerações sobre as provações, e aí o texto, a partir do versículo 13, ele vai começar a falar sobre tentações. Vai dizer assim: quando alguém for tentado, jamais deverá dizer estou sendo tentado por Deus, pois Deus não pode ser tentado pelo mal e a ninguém tenta. Cada um, porém, é tentado pela própria cobiça, sendo por esta arrastado e seduzido. E aí ele vai seguir nessa linha. Também precisamos aprender a lidar de forma sábia com as tentações. Uma pessoa madura é paciente nas provas. Uma pessoa imatura transforma provas em tentações. Provas são testes enviados por Deus, mas tentações são armadilhas enviadas por Satanás, conforme o texto bíblico está dizendo para nós. E além de ser enviadas por Satanás, são encorajadas, né, essas tentações, pela nossa natureza caída, nossa natureza do pecado. Quando nós passamos por dificuldades, somos tentados a questionar o amor de Deus, a questionar o poder de Deus. Talvez você está vivendo um momento como esse, a questionar Deus. Então, Satanás oferece um caminho para a gente escapar dessas provas, e essa oportunidade é uma tentação. Por exemplo, Satanás sugeriu ao próprio Jesus transformar pedras em pães, né? Então, nós precisamos, ao considerar que queremos vencer as tentações, nós precisamos olhar para frente e considerar o julgamento de Deus, né? Não culpe a Deus pela tentação, elas virão. E Deus é absolutamente santo. Ele é amoroso. Ele prova, mas não é tentação. A prova é para nos santificar. A tentação é para nos derrubar. Então, uma tentação é uma oportunidade de fazer uma coisa boa de maneira errada, né? Pensa aí, se passar numa prova é coisa boa, mas colar na prova para passar nessa prova é coisa errada, né? Quando isso a gente leva pro... e aí tentações da vida.

sobre furto, sobre na área da sexualidade, essas tentações, a gente sabe o que fazer, mas elas vêm muito fortes, nós precisamos estar firmes quando as tentações vierem, é como também diz

0: Toda boa dádiva e todo dom perfeito vem do alto, descendo do Pai das Luzes, que não muda como sombras inconstantes. Ou seja, quando Satanás tentou Eva no jardim e Jesus no deserto, ele questionou o amor de Deus. A bondade de Deus é o grande escudo contra a tentação do diabo. Quando sabemos que Deus é bom, não precisamos cair nas armadilhas do diabo para suprir as nossas necessidades. É melhor estar faminto dentro da vontade de Deus do que estar cheio fora da vontade de Deus, né? Então, que nós possamos prestar atenção a estas coisas. E também olhar para a natureza divina, a natureza de Deus dentro, que através da fagulha do Espírito Santo começa a nascer de dentro, do alto para dentro de nós, de dentro para fora de nós. Aqui a gente está falando do novo nascimento, como Jesus, quando lá em João 3 conversa com Nicodemos, ele vai dizer que é necessário voltar ao ventre. Ele vai dizer que, na verdade, é necessário nascer de novo, né? Não que ele precisava voltar ao ventre materno, naturalmente falando, mas nascer do Espírito. Nascer do Espírito, nós precisamos entender que Deus nos chama para um novo nascimento, para viver a nossa vida como aquele que está sendo, que está permitindo, vamos dizer assim, que a natureza de Deus divina nasça dentro de nós, de dentro para fora. E isso nos levará à maturidade. Esse nascimento do jeito de Jesus viver nas nossas vidas, esse nascimento é o mais nobre dos nascimentos. Nós somos agraciados por isso. Então, que Deus nos abençoe, que Ele fale aos nossos corações no momento de viver provações, mas também de viver tentações, que Ele possa nos fazer e nos conduzir ao seu alvo, que é a maturidade cristã. Que Deus abençoe a sua vida, meu irmão, minha irmã. Deixa eu orar ainda por ti, Pai querido e amado. Eu oro por cada ouvinte. Obrigado porque a gente pode ter a tua palavra, a tua revelação, e nessa manhã a gente pode ser tocado pelo teu falar. Nos ajude, Deus, a crescer nas provações, nos ajude a vencer as tentações e que nós possamos ser cada dia mais parecidos com Jesus Cristo, à medida em que Ele nasce dentro de nós. Assim oramos em nome de Jesus. Amém. Muito bem, queridos, eu vou ficando por aqui, mas eu quero deixar aí o meu abraço para você e quero também insistir com você de que você precisa procurar uma igreja, você precisa congregar, você precisa estar num ambiente onde a palavra está sendo pregada, onde há comunhão, e nós precisamos disso. Nós não somos feitos para viver solitários, somos feitos para viver em comunhão, em comunidade. Então, domingo, procure aí uma igreja próxima de você, ou se você já tem a sua comunidade de sempre, vá lá, né, com os seus irmãos e cultue a Deus com alegria. Que o Senhor te abençoe e te guarde, que Ele faça resplandecer o seu rosto sobre ti, que Ele tenha misericórdia de ti, que o Senhor sobre cada um de nós levante a sua face, que Ele nos dê da sua graça e paz. Que Deus abençoe, até a próxima. Valeu!
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2: Agradecimento e convite para a missa de sétimo dia. Os familiares de Luiz Carlos Sommer, mais conhecido como Sominha, ainda consternados com o seu falecimento, vêm por meio desta agradecer aos parentes, amigos e vizinhos, em especial a equipe médica e enfermeiros do Hospital Nossa Senhora da Conceição, de Tubarão, e convidam a todos para a missa de sétimo dia, que será realizado nesta terça-feira, dia 7 de julho, às 19 horas, na Igreja Matriz Santo Estevão, em Tubarão.

0: Poranga. Por mais este ato de fé cristã, a família enlutada agradece.
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1: Olá, bom dia! Bom dia pra você, ouvinte, acompanhando aqui a nossa programação da Rádio Sintonia FM Tuporanga, Santa Catarina. Começa a partir de agora, então, mais um programa Bandinhas em Sintonia, ao vivo, até uma hora da tarde. Tem bandinhas, depois tem show da sintonia, tem balada e tem clássicos pra fechar aí o domingão com muita música boa. Temperatura 9 graus. Tá friozinho, né? 9 graus. A temperatura na manhã desse domingo, dia 5 de julho de 2026. Hoje vamos ter externas, sintonia já se deslocando aí para as festas mais animadas da nossa região. Tem festa no bairro Gabiroba. Adriano Coelho vai estar por lá contando tudo para você que tá em casa, que tá no trabalho, que tá no carro, tá na internet, onde quer que esteja. Curtindo a nossa programação, vai ficar bem informado. E também a festa acontece em Alto Ribeirão Pacas, município vizinho, município de Aurora, com o Jean Carlos também se deslocando para a comunidade. Vai trazer todos os detalhes para você. É aqui na Rádio Sintonia FM. E eu, Adriano Mai, sigo por aqui atendendo com carinho o seu recado, sua

Paloma Blanca, abrindo a programação do Bandinhas em sintonia. É domingo, é alegria, é música boa. Pra você curtindo a nossa programação, eu vou até meio-dia, depois segue Paulinho aí na tarde desse domingo, trazendo muita música. Super Banda Berlim. Agora 8 horas 39 minutos.

banda Berlim. Legal, hein? É o sucesso tocando na programação do Bandinhas em Sintonia. É domingo 5 de julho, temperatura 9 graus. São 8 horas com 42 minutos. 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

Flávio Dalcin e Banda Ouro. Aqui no Bandinhas, faltando apenas sete faltando para as 9 horas da manhã.

Mestre Clemente, pra neta Laís Longen, do Cerro Negro, os filhos André, Alana, Júlia, o genro Léo, a esposa Márcia, um abraço, Silvestre. Alô também, Sebastião, é bairro Santo Antônio, tomando chimarrão, e também a Olinda, curtindo a programação, um abraço, Sebastião. A mensagem no nosso WhatsApp, Edemir, é braço esquerdo, Rio Novo, tá no sorteio também, participando dos sorteios aí das pulseiras, né? Pra segunda feijoada de aniversário da Sintonia no CT de Ona, sábado, dia 11 de julho, a partir das 5 da tarde. É, quem tá acompanhando também, alusão ao Altair Cipriani, Florestal, Chapadão do Lajeado. Alusão também aqui no Bandinhas, a Claudiana Aparecida, é, bairro Santo Antônio, bom dia, Bernadete Constantino Serafim, para toda a família, um ótimo domingo. Alô, Sebastião Andrade, Rio do Sul, pedindo música para Maria de Lourdes Andrade e para o Pedro Andrade. Atendendo também o nosso ouvinte, o Pedro Paulo da Silva, Rio do Jango. A Julita Daman, Barra Nova, Petrolândia. Wilson Reis, aí no centrão da cidade, pra família. Amigas também da Mileva Estopas e todos que estão na escuta. E pra pequena Lorena. Valeu, Wilson Reisen. Aqui no Bandinhas, a Osmarina Rocha Ramos também confirmando audiência na programação do Bandinhas, que traz mais. Viu seu pause e Mari Pause. Faltando 5 para as 9, bom dia.

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sintonia, agora 9:06. Bom dia, Ituporanga e região. 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
0: É, Bandinhas em Sintonia. 9 horas com 9 minutos. Bom dia. Temperatura aqui no centro de Tuporanga marcando 10 graus. 10 graus a temperatura nesse domingo 5 de julho. E você participando aqui do programa, oferecendo música, você ainda concorre às pulseiras. 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Na sua 94.7, chegando mais uma música, mais uma aqui no Bandinhas. Bom dia! Bom dia.

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0: Rádio Sintonia, sua boa companhia. Programa Bandinhas em Sintonia, até uma hora da tarde, com muita música, alegria, sua participação, sorteio das pulseiras aí, né? Pra você concorrer aí às pulseiras da segunda feijoada de aniversário da Sintonia. Agora são 9 horas e 18 minutos.
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1: É nas comunidades, nas festas mais animadas da nossa região, nossa cidade, cidades vizinhas. É a Sintonia na festa nesse domingo. Hoje tem festa. Segue, né, a programação aí no bairro Gabiroba. Adriano Coelho, o técnico Jean Carlos, a secretária Cleide também já estão por aí, bairro Gabiroba e Tuporanga. Bom dia, Adriano, conta tudo aí, mais uma grande festa do bairro Gabiroba. Fala, Adriano, bom dia.
2: Bom dia, meu querido, isso mesmo, com o Ancelotti, Jean Carlos. Boa! Cleide, tá na portaria, que beleza, bom trabalho. Nós estamos, bom domingo para você, Adriano Maynus. Bom dia para toda a nossa cidade e região. Nós já estamos aqui na Capela São Pedro, no salão do bairro Gabiroba, com o Valdegar do CPC, com os festeiros, com a organização da festa, com o público que já começa a chegar, porque hoje é o dia D da grande festa de São Pedro, do bairro Gabiroba. Já começou no início da semana com a padaria, na quinta, na sexta, no sábado teve agito aqui no salão, movimentação. E hoje é o dia de almoçar, escolher um bom churrasco. Eu tô vendo o pessoal da Vila Nova também, veio ajudar a assar carne. Tem o serviço de bar, tem a padaria que sempre é bom demais, tem reza também, porque faz parte do padroeiro São Pedro. Valdegar, tudo pronto, é só chegar, né? Bom dia.
3: Bom dia a todos os ouvintes da Sintonia, é isso aí. Estamos tudo preparado para receber quem quiser vir aqui. Preparamos com muito carinho para receber todos que quiserem vir aqui participar da nossa festa.
2: Na programação de hoje, é claro, quem quiser já chegando já vai escolhendo a carne, porque tem carne boa para almoçar muito bem. Uhum. Os pratinhos também é que se vende a carne e os pratos. Então escolhe o que quer levar de salada, de alimentação. O que tem para acompanhar no churrasco?
3: É, tem o churrasco, tem a costela, a alcatra, contra filé, o pernil, daí tem o filé, né, para e a galinha tradicional, né? E daí tem maionese, arroz, macarrão e a salada, né?
2: Ah, e quer um pãozinho também? Não, tem a padaria. Sim,
3: também tem a padaria. Tá vendendo super bem, né?
2: Pra bebida da festa também tem chope e tem a cerveja em lata e o refrigerante.
3: Uhum, bem isso aí. E umas bebidas...
2: Também tem... os destilados, como se diz, né? Whisky e tal. E na programação vai ter missa, daqui a pouquinho começa a missa.
3: É, a missa é às 10 horas, daí às 12 horas o almoço, e logo após os leilões, e às 3 horas o sorteio do bingão, e às 3:30, 4 horas começa a tarde dançante, né?
2: Terminou o bingão, começa a animação.
3: Animação fandangueira. E também, né, vamos transmitir o jogo.
2: Quem quer torcer pelo Brasil aqui? Aqui é a maior arena pra assistir o jogo hoje e torcer pelo Brasil. Estádio 2 aqui.
3: Com certeza, um telão de 4 metros por 2, né? É uma tela grande, então pode vir aí que estamos preparados.
2: Aqui eu acho que o Brasil vai ganhar, então quer assistir o Brasil ganhar é aqui o lugar. Beleza, Valdegar, obrigado. Tem um coordenador específico da festa hoje? Quem é o coordenador da festa?
3: O Dilvo, o presidente dos festeiros.
2: O Dilvo Martins é o presidente dos festeiros.
3: É. Os festeiros é ele.
2: Grupo de festeiro, é?
3: Bom.
2: Estão trabalhando. Precisa de bastante mãos aí para ajudar, né? Porque é uma comunidade grande, bem prestigiada, e a estrutura aqui é grande também, para conseguir tocar tudo aí, precisa de várias mãos. O pessoal tem ajudado. Como é que foi ontem, a programação de ontem? Teve tarde dançando da melhor idade também, teve padaria. Padaria tá vendendo bem nos dias da festa, hein?
3: Tá vendendo bem, vai vender super bem a padaria.
2: Beleza, e ainda continua com a venda hoje. Vou te deixar voltar a trabalhar, obrigado aí pelo papo. Muito obrigado. Depois eu vou lá pra churrasqueira. Bom dia, senhor. Tudo bem?
4: Tudo jóia.
2: Já escolheu o churrasquinho ou não?
4: Já peguei a costela.
2: Ah, a costela. Tá no capricho.
4: Pode pegar a piscina pra uma gelada.
2: Ah, isso é bom também. Como é que é o teu nome?
4: Valdemar.
2: O seu Valdemar já tá aqui, já tá preparado aqui pro domingão aí. Que beleza.
4: Foi numa festa, tem que ser cedo. Cedo.
2: Isso, coisa boa. Valeu. Boa demais da conta. Alô, meu querido Adriano Maia, eu vou devolver para você no estúdio, mas daqui a pouquinho a gente volta a conversar mais do nosso Bandinhas em Sintonia. Deixa eu dar um oi pro Mário. Ele tem saudade. Ô, Mário, tu tem saudade de morar aqui do lado do salão, né?
5: Não, ô, Adriano.
2: Tu vem direto aqui, né? Mas tu era vizinho aqui, tu ficava com a chave da igreja quase?
5: Não ficava.
2: Era vizinho de muro?
5: Vizinho de muro, sim.
2: Porta, como se diz, né?
5: Eu cuidava de São Pedro e o São Pedro cuidava de mim.
2: E agora que tu saiu de perto de São Pedro, tu foi morar um pouco mais lá pra cima, agora o São Pedro saiu de ti, não?
5: Não, saiu não.
2: Nada, mas com aquela moto tu virou.

0: Treva, né?
1: Rapaz, a gente faz o que dá, o que pode, né, cara? Agora sim, saudade de morar aqui. Não, não, porque também eu não tô, tô morando tá, perto,
0: tá,
1: né?
0: Tá aqui
1: perto.
0: O dia todo também, né?
1: Tô por aqui, né? Não sai daí.
0: Agora eu vou falar com quem manda. Bom dia, Carmen.
2: Bom dia, Adriano.
0: Tudo bem? Festa bonita? Tudo.
2: Festa bonita, animada, comida boa, churrasco bom hoje de meio-dia, padaria maravilhosa.
0: Tem, sabes que tem um bicho que eu vi um bicho no telão que é doação de vocês.
2: Tem uma ovelhinha da
0: hora. É bonita?
2: Bonita.
0: Pode vir dar lance por ela? Pode vir dar lance? Quero comprar, pode vir dar lance,
2: né? Pode vir dar lance quem quiser, né?
0: É, Carmen, coisa boa.
2: Quero convidar o pessoal da vizinhança, dos bairros, da comunidade em geral, aí para vir aqui prestigiar a nossa festa de São Pedro, que é uma das mais tradicionais da região, né? A nossa comunidade já tem quase 50 anos, então vamos fazer festa e vamos agradecer, né? Pelas coisas boas que aconteceram aqui, pela evolução da comunidade.
0: Tá grande demais isso aqui, né?
2: Tá bonito demais, muito
0: Gabiroba
2: bonito.
0: Gabiroba é cada vez maior, com os girassol e companhia, fundos Gabiroba aí, é uma loucura?
2: É isso aí mesmo. Eu quero convidar o pessoal lá do Cambará pra vir todo mundo pra cá, porque daqui vai todo mundo pra lá na festa e eles nunca vêm. Então, quero convidar o pessoal do Cambará, o pessoal lá dos Cowling, dos Biggers, o pessoal lá todo que faz festa, que a gente vai lá também prestigiar, então que venham pra cá aproveitar.
0: Aí, Vinícius, ó, chamaram aqui, hein? Ai, ai, ai.
2: E ainda mais, hoje à tarde tem animação fandangueira, que é da hora, né? Entrada franca aí pra todo mundo dançar e se divertir.
0: É isso mesmo, bom demais. A estrutura, a animação, o baile, a alimentação, bom demais. É, chamou a moçada lá do Cambará pra vir pra festa também. Meu querido Adriano, agora sim, eu vou devolver pra você, mas daqui a pouquinho eu volto pra falar com o Dilvio, coordenador dos festeiros, ele tá aqui também. Já já a gente conta mais no ar, no ao vivo do Bandias desse domingão. Até já, meu querido.
3: Até já, Adriano, na sintonia 925, daqui a pouco tem notícias, plantão aí de notícias com a Berta trazendo as informações, agora tem musical São Francisco do Bandida.

0: está fazendo para minimizar a poluição sonora e perturbação de sossego. A ideia, então, é fiscalizar algumas motocicletas que têm registro de escapamentos adulterados. Neste sábado, várias motocicletas foram abordadas e notificadas porque estavam em desacordo com a regulamentação. Além de causar essa poluição sonora e perturbar o sossego alheio, o uso de escapamentos irregulares é uma infração de trânsito e está sujeito às medidas administrativas que estão previstas na lei. As ações são realizadas em vários pontos lá de Rio do Sul para coibir as irregularidades e garantir o cumprimento da legislação. A gente também tem como destaque um acidente com 3 carros que eu já conto para você. Antes, um carro colidiu em um poste no bairro Sumaré, em Rio do Sul, pouco antes das 9 horas da noite de ontem. No local estava um homem de 24 anos que afirmou ser o carona do veículo. Ele estava sentado na calçada, consciente e orientado, porém com um corte na face e relatando algumas dores pelo corpo. A vítima foi encaminhada ao pronto-socorro do Hospital Regional e, de acordo com o carona, o veículo era conduzido por uma mulher que se evadiu do local antes da chegada da guarnição. Depois dos procedimentos, o local da ocorrência ficou aos cuidados da Polícia Militar. Agora, olha só esse acidente. Por volta das 4h15 da manhã de hoje, na BR-470, lá no Mosquito, em Agronômica, aconteceu um acidente com 3 veículos. O Corpo de Bombeiros de Rio do Sul e de Trombudo Central foram acionados para atendimento da ocorrência. Os veículos envolvidos eram uma Chevrolet D10, onde estava apenas o condutor, uma van Fiat Ducato com 3 ocupantes e uma Ford Ranger branca, que estava sem ninguém porque o motorista se evadiu do local. O motorista da D10 foi ejetado do veículo e estava em uma ribanceira às margens da rodovia, deitado em decúbito dorsal, inconsciente e politraumatizado. Ele foi encaminhado ao pronto-socorro do Hospital Regional. Já a Ducato, depois de colidir, saiu de pista, tombou e bateu em uma árvore, ficando lateralizada. O condutor, de 40 anos, estava de pé dentro do carro, apresentando uma fratura aberta no joelho e escoriações pelo corpo. Ele foi imobilizado, conforme o protocolo, levado ao Hospital Regional. A segunda vítima era uma criança de 9 anos, que estava presa embaixo de um dos bancos traseiros da van e precisou ser desencarcerada. Essa criança tinha uma fratura fechada no fêmur e escoriações pelo corpo, portanto, também foi levada ao hospital. E a terceira vítima era uma mulher de 25 anos que estava trancada debaixo da van que estava lateralizada. Ela foi desencarcerada, recebeu os atendimentos pré-hospitalares no local e o SAMU ficou responsável pela condução ao hospital. Até o momento, o condutor da Ranger não foi identificado, visto a fuga do local. Após o término dos atendimentos, a PRF, quem ficou encarregada dos cuidados com a pista. Lembrando que, se você quiser ver imagens desse acidente, está lá no @sintonia.notícias, o nosso Instagram exclusivo de notícias para você. Siga, compartilhe, chama os amigos para seguir também. E claro, você sempre pode entrar na nossa comunidade do WhatsApp. É só mandar para cá no 91920947 uma mensagem e você já vai receber o link. Um bom domingo a todos, tomem cuidado, nosso plantão Sintonia continua à disposição e a qualquer momento retorna na programação.
1: Tá certo então, Berta, tá aí as notícias no Bandinhas.
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1: É o Bandinhas em Sintonia nesse domingo 5 de julho, nas festas aqui da nossa região. E agora vamos direto para Alto Ribeirão Pacas. É Aurora, Alto Ribeirão Pacas, Aurora, Jean Carlos, Kaique já estão por lá e contam tudo para você que tá acompanhando aqui o programa desse domingo. Vamos lá então com vocês. É, fala aí, Jean Carlos, bom dia.
4: Isso. Ó, já entrei errado, Adriano Mai, meu Deus do céu. O Mai, ele tem disso, ele tem essas pausas mais longas, aí a gente fica meio confuso. E eu tô nervoso, né, Mai? Faz quanto tempo que eu não apresento o Bandinhas aqui?
1: Espera uns 10 segundos,
4: daí
1: fala.
4: Bom dia, meu querido, bom dia. Também pros ouvintes da Rádio Sintonia, Kaique, que tá aqui hoje na parte técnica me auxiliando. Viemos passar, até a gente pensou que ia passar um pouco mais de frio, mas que nada. Aqui tá bem tranquilo, tá bem harmônico a temperatura. Inclusive porque nós estamos aqui num lugar como de praxe, como de costume, que todo locutor de Bandinhas

0: para é na churrasqueira, é do lado da churrasqueira. E é engraçado, porque da mesma forma que todo locutor para do lado da churrasqueira, conforme a gente vai avançando, o pessoal vai correndo da gente também. Sempre, sempre, sempre. Mas o pessoal tá trabalhando, tá na lida. Já vou conversar com ele aqui também, não larga. Olha, o homem, eu falei, o homem de chapéu, o homem que manda no negócio, né? Tô aqui com o Daniel. Daniel, ele é o coordenador, ou como ele disse, o coordenão. O coordenão que tá aqui hoje. É, ajudando a administrar essa festa linda da comunidade Alto Ribeirão Pax. Daniel, bom dia, meu querido. Tudo certo contigo? Aí a gente tá vendo que vocês capricharam nas opções de carnes, né?
1: Bom dia, bom dia. É, caprichamos, acho que sim, né? Pelo empenho que o pessoal tá tendo aí, tá bem bonito o bagulho, o evento aqui, tá?
0: E vocês prepararam, inclusive, cortes aí que toda a comunidade tem, mas tu diz pra mim, ó, não tem frango, tem galeto hoje.
1: Isso, é. O pessoal acostumado vim, comprou, como se diz... Comer uma galinha de festa, uhum. Hoje infelizmente vão ficar devendo, mas temos o galeto no espeto.
0: É, o Erlon ele sempre brinca, ele sempre chega no lugar onde estão assando as galinhas e diz, olha, aqui nessa região tá assando os filé, aqui estão fazendo os pernil e aqui as primas. Hoje não tem isso, hoje...
1: Só um pedaço das primas agora.
0: Só um pedaço das primas. Os caras não são fracos, né? Daniel, vamos fazer aquele convite, vamos iniciar aqui esse Bandias em Sintonia, convidando o pessoal para essa programação que vocês prepararam, já estão aí com a festa rolando já há alguns dias. O pessoal aqui também vendendo produtos de padaria, fica aquele convite, você pode estender aí para comunidade, para todo o município de Aurora e região que tá ouvindo a sintonia.
1: Isso, é. Nós estamos empenhados aqui já faz uma semana, né? Em função à festa aí. E temos, acho que acredito eu que ainda tem alguma coisa de padaria ali ainda. Mas ontem à noite já também saiu bastante coisa, tivemos venda de filé e tal. Conforme a programação, né? Mas hoje a gente estendeu o convite para todo mundo que quiser comparecer à festa e tal, e tentamos agradar todos eles, que não é fácil, como se diz, né?
0: É, e a comunidade é bem aconchegante. A gente veio, minha primeira vez aqui, me senti lisonjeado. A gente já comeu uma cuquinha, já tomou um cafezinho também no capricho ali que vocês capricharam. A comunidade está extremamente preparada para receber você. Inclusive, tem Wi-Fi para aquela maquininha de cartão. O pessoal não vai passar sufoco, pode vir. Não precisa fazer fiado. Olha que coisa boa, né?
1: Como é que se diz? Fiado só amanhã, né?
0: Fiado só amanhã, né? Inclusive, o que eu ia falar com isso é porque eles capricharam no bar. Tem chopp esse ano também, né?
1: Isso. Hoje temos parceria com o chopp ali. E vamos atender o pessoal do Melhor Farmer.
0: Daqui a pouquinho nós já vamos lá que o caboclo que trouxe o chopp aí já veio também aproveitar a festa, né? Nós vamos daqui a pouco dar uma proseada com ele também para perguntar aí pro pessoal se tá gostando, se tá aprovado aqui nessa festa linda em Alto Ribeirão Pacas. Inclusive, Daniel, reforçamos o convite. Hoje o almoço daqui a pouquinho...
1: Costela e carnes aqui. A princípio vem aqui na churrasqueira, escolhe seu pedaço de carne e tal, vai ali no caixa e paga ali, vem com o ticketzinho carimbado e nós temos um ok aqui pra depois levar o pedaço de carne.
0: Então tá, beleza, depois eu vou escolher meu pedaço ali, tá? Daí nós negociamos mais um pouquinho. Daniel aqui conversando com a gente no Bandias em Sintonia pra começar esse bloco, pra convidar você, ouvinte de Aurora e região, tá? Estamos aqui presente. Ô, Kaique, tá fazendo sucesso aí na boca do povo, né? O pessoal já veio perguntar no que nós chegamos aqui. Sim, o gaiteiro não traz a gaita pro Bandias. Como é que você se defende dessa, meu querido? Bom dia.
2: Pois então, bom dia já. Ah, tá muito frio pra tocar gaita, né, cara? Os dedos já não funcionam direito. Ele já começa a errar umas tetas. É melhor não, né?
0: Primeiro gaiteiro se aposentando por invalidez. Ô Adriano, eu deixo contigo, já eu retorno, meu querido. Daqui
3: Valeu.
0: A pouquinho aqui, de novo, em Alto Ribeirão das Pacas.
3: Abraço, até daqui a pouco, na sintonia, Alto Ribeirão Pacas, em Aurora. É a grande festa e a sintonia conta tudo pra você. 9:38, você participando aqui do Bandias. 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
2: Hoje é dia de seleção brasileira valendo vaga nas quartas de final. O Brasil entra em campo às 5 horas da tarde aí no horário de Brasília para encarar a seleção da Noruega aqui em Nova York, Nova Jersey, no MetLife Stadium. A seleção sabe que o desafio físico exige foco absoluto na próxima etapa da competição, às quartas de final. E depois do jogo do Brasil, às 9 horas da noite, também horário de Brasília, México e Inglaterra duelam no místico estádio Azteca. Os mexicanos apostam no caldeirão e a torcida inflamada, enquanto os ingleses confiam no elenco estrelado. Quem vencer esses duelos carimba o passaporte direto para as quartas de final. Eu sou Melina Calduro, aqui em Nova Jersey, para o Acaerte em Campo.
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3: Bandinhas em sintonia, seguindo com muita música, alegria, sua participação. 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Faltando 13 minutos para as 10 horas, voltamos. Bairro Gabiroba e Tuporanga. Contigo, Adriano Coelho. Faltando 13 minutos para as 10 horas, programação aqui da sua 94.7, Bandinhas em Sintonia, direto do bairro Gabiroba, Adriano Coelho, contando tudo para você que tá aí curtindo o nosso Bandinhas nesse domingo, temperatura marcando 11 graus aqui no centro de Tuporanga. Música.

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0: 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Agora, faltando 11 minutos para as 10 horas, vamos retornar a Alto Ribeirão Pacas. Aurora. Jean Carlos, fala daí, Jean, tá contigo?
1: Fala comigo que eu sou teu amigo, Adriano Mai, ou melhor, né, o nosso locutor das madrugadas, famoso pelo seu inglês indiscutível, Adrian May. Adriano, brincadeiras à parte, tá? Gosto de pegar teu pé, mas é porque eu gosto de você, meu querido. Vamos aqui rapidinho conversar com o pessoal que tá atendendo. Já eu vou passar pra mulherada aqui, que elas estão loucas pra prosear com a gente na rádio. Eu tô vendo que todas elas estão aqui empolgadas, aqui não estão correndo da gente, por incrível que pareça. Mas antes a gente vai conversar com o pessoal que tá fazendo a alegria do pessoal aqui desde cedo, vendendo um cubinho e foguete, dá-lhe foguete também, vendendo aquele chopinho no Capricho. Hoje é meu querido, qual que é o teu nome?
2: É Nilo.
1: Como que é?
2: Nilo.
1: Nilo, seu Nilo, muitos anos aqui na comunidade ajudando a festa?
2: 32 anos.
1: Pouca coisa, né? Dá de se aposentar já?
2: Já, quase.
1: Mas não, né? Vocês fazem aqui com gosto, porque gostam de ajudar a comunidade. Tô vendo que tá aí. É, não tá assando carne, mas tá com paninho no ombro, tá operando o bar. Tá saindo bastante chope aí nesses dias de festa?
2: Sai. Agora tá começando, mas de tarde sai bastante.
1: De tarde sai mais, né? O pessoal acaba optando por um cafezinho agora de manhã e de tarde ali um chopinho gelado.
2: De tarde sai mais.
1: Ah, coisa boa. Todos esses anos na comunidade aqui trabalhando, sempre na linha de frente aqui ajudando, como festeiro, como que é?
2: A gente já foi do CPC, maioria é parte festeiros e sempre estamos aí.
1: Sempre na ajuda, né? Seu Nilo, convidando o pessoal que tá, eu tô vendo aqui, ó, buzinaço, carreata aqui já, o pessoal fazendo aquela procissão também, foguete, convidar quem tá ouvindo o rádio nesse momento, né? Pode estender o seu convite aí também, porque você vai estar na lida o dia inteiro aqui hoje, então chamar todo mundo que tá ouvindo a gente da comunidade aí pra vir aqui curtir essa festa.
2: Sim, a gente convida todo o pessoal da comunidade, pessoal de fora também, e uma boa festa pra todo mundo.
1: Pra todos nós, né? Seu Nilo, bom trabalho pro senhor aí também, viu? Muito obrigado. Deixa eu só dar um bom dia aqui. Bom dia, qual é o teu nome?
3: Orli.
1: Orli? Orli também. Se você tá ajudando a vender ou a consumir?
3: Não, tô ajudando a vender. Eu tava atendendo hoje.
1: Mas consome de vez em quando também.
3: Opa, é bom também, né? Faz parte.
1: Depois aí da festa, depois que sobrar aí uns barril desses, daí também vocês aí pra comemorar, né?
3: Ah, com certeza.
1: Tá bom. Seu Orli aí também tá há muitos anos, assim como o seu Nilo também tá trabalhando aqui, ajudando a festa, mais de 30 anos aí. Você também?
3: 33 também. 33 anos, tô aqui na comunidade já.
1: Tudo companheiro, então, já trabalha aqui, já se conhece. A gente vê que o pessoal é bem unido mesmo, tem aquela amizade, porque todo mundo aqui por perto, né? Todo mundo morador aqui local também.
3: Com certeza. Na verdade, a comunidade é ativa em todo o instante aqui, né? No caso, é todo mundo ativo junto, no caso, né?
1: É, a gente vê de todas as idades, né? Trabalhando, desde da mãe, da tia, da filha, até da neta, tá todo mundo envolvido aqui trabalhando, né?
3: Com certeza. Eu, na verdade, eu vim de outra comunidade pra cá, né? Mas aqui hoje a gente tá aqui já 33 anos que eu tô nessa comunidade e hoje os filhos já estão continuando a mesma lida.
1: Ou seja, vai passando de geração para geração.
3: Com certeza.
1: Que coisa boa, viu? Muito obrigado aí também, bom trabalho pro senhor. A gente vai seguindo aqui na festa, tá? A gente vai conversando com algumas histórias aqui reais e locais, porque o pessoal, como a gente conversou aqui com o seu Nilo, com o seu Orli, mais de 30 anos na lida, trabalhando. Daqui a pouquinho a gente vai vir aqui pra cozinha também, Adriano. E a gente já vai trazer... Oh, chimarrãozinho aí também, nós já vamos aí tomar, tá? A gente vem aqui pra cozinha pra conversar, porque tá saindo aquela maionese no capricho. Mulherada tá aqui invocada, é dele embalar. E daqui a pouquinho você pode também já garantir, reservar, comprar e almoçar aqui junto com a gente. Adriano, é contigo no estúdio, já retornamos, meu querido.
0: Legal, hein? Até daqui a pouco, Jean Carlos, direto de Alto Ribeirão Pacas, Aurora. 7 para as 10. Bom dia!

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0: Chopp, é Chopp de canudinho, na sintonia 10 horas 5 minutos, 10 e 5, bom dia pra você. E voltamos à festa do bairro Gabiroba, tá contigo Adriano Coelho.
1: Voltamos, meu querido Adriano Maia, ao bairro Gabiroba, Capela São Pedro em festa, Dilvio Martins, Dilvio, meu querido. Ufa, dá cansaço, mas também dá prazer em ajudar a comunidade, em ver o povo confraternizando, toda a estrutura, os voluntários, e você aí ajudando, colaborando, sendo o presidente da festa, tenho certeza que tá feliz também, né, com tudo que tá acontecendo aqui. Bom dia.
2: Bom dia, Adriano, bom dia aos ouvintes da Rádio Sintonia. Com certeza, isso é uma coisa lógica, né, cara? Quando a coisa acontece com a equipe bem formada, com a equipe que é unida, trabalha, fica gostoso o trabalho, um serviço para a comunidade. E estamos muito contentes, estamos tendo um respaldo do público também, né? E hoje contando com a grande festa realmente, né? Hoje é o dia do vamos ver, mas estamos bem preparados com todo o sistema de cozinha, carne, pinhãozinho, quentão, temos a nossa rifa, tem o nosso binguinho depois. Estamos aí aguardando todo o público que quiser fazer presença, temos um espaço muito bom aqui.
1: A estrutura aqui é fantástica, né?
2: Fantástico, fantástico. Bairro Gabiroba tá de parabéns, né, cara? Assim, ó, tem feito umas festas muito boas e a gente hoje tá fazendo o máximo para ver se a gente consegue pelo menos a festa do ano passado, que foi muito boa, ou além dela, né? Mas estamos aqui preparados e aguardando todo o público aí que queira vir. Iniciando agora a grande Santa Missa, neste momento, às 10 horas, né? E após a Santa Missa já vai começar os festejos, né? Mas estamos aqui aguardando já dentro do salão, quem quiser chegar, estamos aqui aguardando.
1: Aqui tem o serviço de bar e cozinha, como se diz. Que é um bom churrasco, a carne tá no capricho desde o início da semana com os filés, mas hoje é aquela carne de espeto, uma costela, né? Tem umas peças diferenciadas aqui também de porco. Então vem, escolho a carne, escolho os pratinhos que eu quero para almoçar com a família. E à tarde, inclusive, vai ter telão para ver jogo do Brasil, vai ter animação Fandangueira, e lembrar que não paga ingresso aqui, né?
2: Perfeito, é entrada gratuita, né? Livre. Estamos aqui aguardando o público para fazer uma grande festa, conversar com amigos, fazer um grande almoço. Nós estamos com carne, a costela, a ponta de costela, costela de ripa, ponta de costela, temos granito, temos o contra filé no espeto, temos carne de porco, temos o próprio filé também, que é, né, o carro-chefe, vamos dizer assim, da casa. Estamos aqui com a equipe boa, formada, e aguardando o público, com certeza vai dar uma grande festa.
1: Tem até um chopp.
2: Tem chopp, além da cerveja, tem o chopp também. Quem quiser chegar aí, temos um chopp também, né? Quiser tomar um chopp. Dizer que a equipe está formada, cara. Estamos aguardando e temos certeza que vamos conseguir atender a todos de bom agrado.
1: Que beleza, meu querido Dilvio Martins. O Dilvio, presidente da festa, falou comigo, para os ouvintes da sintonia. Meu querido Adriano Maia, eu vou devolver para você no estúdio, mas eu daqui a pouquinho eu volto, porque tem muito mais para contar da grande festa e tradicional festa da Capela São Pedro, aqui no bairro Gabiroba, esperando todos. Obrigado, Dilvio! Já já a gente volta, Maia.
0: Valeu, Adriano! É festa do bairro Gabiroba, Ituporanga, 10 horas 8 minutos. 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

0: 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Vamos voltar para a festa de Alto Ribeirão Pacas, em Aurora. 10:09, tá contigo, Jean.
1: Tá comigo então, Adriano. 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Agora sim, nós vamos adentrar ao local em que elas correm da gente. Mas eu sou bem esperto, viu, Adriano? São anos aí fazendo bandinhas que a gente já vem nas pessoas que estão com a mão ocupada. Aí essas pessoas com a mão ocupada, elas não podem negar uma entrevista para a Rádio Sintonia. Bom dia, qual é o seu nome?
2: Bom dia, eu sou a Camila.
1: Camila tá aqui na lida da maionese, tá ajudando aqui a colocar. Daqui a pouquinho também vou reservar a minha. Camila, quantos anos já aí ajudando? Primeira vez ajudando na festa?
2: Não, eu já fui festeira, agora eu sou do CPC.
1: Então tá sempre na organização aí, sempre ajudando.
2: É.
1: Hoje tá só você ou tem mais alguém da sua família?
2: Hoje tá eu e meu esposo.
1: Ele também tá na lida aí também?
2: Também tá.
1: Ali, o pessoal tá tudo agarrado hoje, ajudando a trabalhar aqui. Quanto tempo mais vocês já estão preparando essa festa? Já faz quantos dias vocês estão aí organizando?
2: A gente começou quarta-feira, né? Fazer a limpeza e as coisas, organizar, limpar tudo. É bastante coisa pra organizar, assim, né?
1: E do mesmo jeito que, Camila, você tá fazendo aqui a maionese, eu acredito que vocês todos também se empenharam a fazer os produtos de padaria que estão à venda também,
2: sim,
1: né?
2: A gente fez uns bolinhos aqui amanteigados, a gente só decorou eles por cima, assim. Que ainda estamos numa fase de uma reforma aqui, daí o que a gente conseguiu fazer foi só uns bolinhos assim, né?
1: Mesmo com reforma, isso aqui tá muito aconchegante, o salão já tá propício para receber o pessoal pra festa, a gente já viu que vocês já deixaram até a mesa posta, já tá tudo arrumadinho ali pro pessoal, então hoje tá bem fácil de vir aqui almoçar com vocês, né?
2: Nosso foco é um pouco mais de organização esse ano.
1: Um pouco mais de organização, né? Mas festa sempre é assim, sempre tem uma novidade, a gente pode se preparar pra tudo, no fim sempre dá uma coisinha ou outra que a gente tem que lidar ali de última hora, né?
2: É, que a gente falou, é muita coisa pra gente pensar.
1: Assim. Bastante.
2: Fazer.
1: Né?
2: Sempre vai faltar alguma coisa, né?
1: Sempre, sempre, mas assim, ó, o importante é que vocês estão dando o melhor de vocês aí, fazendo acontecer. Eu tô vendo, inclusive, Camila, foi algo diferencial, pelo menos pra mim, a gente tá em várias festas de comunidade aí acompanhando, vocês fizeram além dos bolos amanteigados, tem outros produtos ali, né? Tu lembra de cabeça, mais ou menos?
2: Sim, é uns bolos de pote que a gente inventou ali na hora.
1: É febre aí, o pessoal compra já, né? No centro e tudo.
2: Resolveu dar uma inventada ali nos bolos que sobrou, a gente fez uns bolos de pote ali.
1: Então quem vem aqui buscar os produtos de padaria vai encontrar também um bolinho de pote aí, tem quais sabores?
2: É, sonho de valsa, coco, paçoca, amendoim. É isso aí.
1: É isso aí, mas é bastante opção já.
2: Um creme de nata e outro com glacê, né?
1: É, eu não sei se foi de vocês, a cuca que tava servindo aqui de manhã, foi vocês que fizeram também? Aqui não, né? Mas o cafezinho de vocês aqui, a gente tomou um cafezinho de manhã aqui. Aí o pessoal chegou até oferecendo, não, pega um bolo amanteigado. Eu e o Kaique se olhamos, a gente dava conta de comer um bolo sozinho. Mas tá tão bonito ali que a gente ficou com dó de abrir. Ó, Camila, muito obrigado. Eu vou deixar você trabalhar.
2: Tá bom.
1: Boa festa aí pra você, tá bom?
2: Obrigada.
1: Camila tá aqui falando um pouquinho. A gente vê, o pessoal não tá acostumado. Fica um pouquinho nervoso, mas calma, faz parte, tá? Falar, todo mundo sabe, é o que a gente fala, né? Tá fazendo a maionese, mas tem aqui gente fazendo também. Deixa eu ver. O que vocês estão aprontando aí, que estão em três revirando essa panela? Bom dia.
3: Bom dia. Um tá aguentando a panela, outro tá mexendo, outro tá botando o bacon.
1: Vê só que é só os homens que ficam um fazendo serviço e os outros dois olhando. Aqui é vocês três trabalhando.
3: Trabalhando, trabalhando.
1: Só os homens que fazem isso, viu, Kaique? E o seu nome, qual que é?
3: Patrícia.
1: Patrícia, também muitos anos ajudando a comunidade ou primeira vez?
3: Não, muitos anos já.
1: Muitos anos já? É?
3: De 26 anos, eu tô casada há 26 anos, uhum. Mas eu já, desde criança nós estamos nessa comunidade já.
1: Ah, já é moradora daqui, já tá sempre ajudando aqui?
3: Já, tô sempre ajudando.
1: A gente vê sempre as pessoas que também são de fora ajudando, que tem conhecidos, sim, tem parentes.
3: Voluntárias, ajudam muito, é uma comunidade assim, quando precisa estão pra ajudar, né?
1: Bem bonita, assim. E isso é muito bom e muito bonito de ver. Deixa eu agora perguntar, o que que exatamente vocês estão fazendo aqui? Porque a gente tava brincando aqui que estão as três fazendo a panela. O que que é esse prato aqui que vocês estão preparando?
3: É guimiz, ele chama de guimiz.
1: Guimiz?
3: É folha de couro. Ovo cozido com batatinha misturado com bacon.
1: Meu Deus, isso aí já me deu fome.
3: Não, mas é uma delícia.
1: É uma delícia?
3: Muito bom.
1: Ah, eu imagino. Guimis.
3: Guimis.
1: Ah, então tá bom. Patrícia, fica aquele convite pro pessoal que tá ouvindo rádio, que é da comunidade.

0: cidade, quer da Aurora, quer da região, quer vir pra uma festa hoje, comer bem, é aqui, em Alto Ribeirão dos Pacas.
1: É aqui, vem almoçar com nós, pessoal.
0: E aí, tu assina embaixo nesse almoço aí.
1: Assino embaixo.
0: Então, ó, é palavras da Patrícia, tá? Depois pode cobrar dela, mas tenho certeza que vai estar uma delícia. Patrícia, obrigado, viu?
1: De nada.
0: Bom trabalho pra vocês aí.
1: De nada também.
0: Agora eu vou parar de trovar vocês, que eu tô só atrapalhando aqui. É assim, Adriano, o pessoal fica naquela empolgação, naquela alegria trabalhando, é puxado, tá? É cansativo, porque um trabalho voluntário, ele tem muito disso. Ele acaba escutando um pouco da pessoa, dá o seu melhor ali também, mas a gente vê que tem uma retribuição. O pessoal já tá chegando, tá tendo aquela alegria, criançada brincando, correndo por aí também, né? Então a gente vê que a comunidade é bem unida. Adriano, eu vou deixar contigo no estúdio e nós logo retornamos aqui diretamente de Aurora, meu querido.
2: Valeu, Jean, Alto Ribeirão Pacas, Aurora. 10:15.

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2: Bandinhas em sintonia quando são 10 horas e 18 minutos. Voltamos à festa do bairro Gabiroba, aqui em Tuporanga. Voltamos com você, Adriano Coelho.
3: Muito bem, já de volta da Capela São Pedro do bairro Gabiroba. Opa, coisa boa, tem padaria da festa. Bolo, pão, doce, toucinho, bolo de aipim, Santa Fé, cuca. Ô, oh, coisa boa. Ô, oh, cafezão. Tem bastante aí da Santa Fé. A senhora gosta de Santa Fé também?
4: Gosto.
3: O que, que é mais gostoso, toucinho do céu ou bolinho de aipim?
4: Toucinho do céu mesmo.
3: É, né, mas é doce

0: doce também, a diabetes tá boa ou não?
1: Não, não tá muito.
0: Então, daí cuidado, né? Tem que cuidar. Como é que é o nome da senhora?
1: Josina.
0: Dona Josina, tá aqui prestigiando também. Ô, Silvana, conta pra mim uma coisa, vem cá. Se eu quiser levar um bolinho pra casa agora, eu posso passar rapidinho pra tomar um café de domingo em casa, comprar na padaria da festa da Gabiroba?
1: Pode, de certeza. Tem muita coisa ainda. À vontade.
0: E é tudo feito aqui pelas voluntárias e festeiras da cozinha, produção própria.
1: Produção própria, feita tudo aqui com muito amor e carinho.
0: E é gostoso o negócio, é bom demais, né? A cuca é uma beleza, o doce, tem aquele docinho, vocês falam tuncar no café também?
1: Tunfar no café, ele tá muito bom, só que acabou o docinho, tem bolacha.
0: Só mais bolacha, mas ainda tem bolacha então, ainda dá tempo de comprar bolacha. Pão, tem pão?
1: Tem pão, tem bolo, cuca, toicinho, bolo de aipim.
0: Pensa, vem aproveitar tudo isso. E a festa hoje promete, pra almoçar bem também aqui?
1: Aqui, promete. Pode vir todo mundo que tem lugar pra todo mundo. E o telão pra assistir o jogo.
0: Quanto que o Brasil vai ganhar hoje? Eita, é essa. 2-1? 2-1.
1: 2-1.
0: 2-1, foram as duas no mesmo palpite. Como é que é teu nome?
2: Ana Júlia.
0: Ana Júlia, mãe e filha. Ah, tá ajudando a mamãe. Papai também tá pimba aqui, então todo mundo trabalhando bastante. Dá trabalho, mas também é gostoso. Faz amizades, não faz?
2: Sim, óbvio. Conhece muita gente, a gente fica de caras, assim.
0: Isso é legal. É, mas é legal, isso é legal, isso é legal, faz parte, isso é confraternizar, viu? Isso. Boa festa pra vocês, tudo de bom.
2: Tá.
0: Valeu, Silvana, tudo de bom.
1: Obrigada, Adriano.
0: Boa festa.
1: Aproveita,
0: daqui a pouco tem almoço. Vocês escaparam é da missa, né? Tem missa, mas vocês vão ter que lá no final passar o negócio de festeiro? Já fizeram, já foi feito, então tá bom. Olha aqui na cozinha também, o frango assado pega aqui. Eu tô de olho em tudo que tá acontecendo. Deixa eu ver como é que funciona aqui também a pescaria, meu querido Adriano. Antes de devolver pro estúdio, deixa eu chegar aqui. Bom dia, vem cá me dar um oi. Temos pinhão gostoso também, quentão também?
3: Sim, temos pinhão, quentão.
0: Um friozinho que tá, um quentãozinho vai muito bem.
3: Isso, muito bem, a gente já vendeu muito bem desde quinta-feira o pinhão.
0: Tá gostosinho, tá gostoso, hein?
3: Super top o pinhão e o quentão.
0: Como é que é o teu nome?
3: Sirlei Venker Petri.
0: A Sirlei tá aqui, é uma das responsáveis, porque nos dias que eu estive aqui comprando o quentãozinho, era a que me atendeu. E muito bem. E vai ser assim durante a tarde e dia de hoje, né?
3: Pessoal, pode chegar que vai ter sempre pinhão e quentão bem fresquinho pro pessoal.
0: Vem aproveitar. Tudo isso é aqui na Capela São Pedro, no salão bem legal do bairro Gabiroba, que tá de portas abertas. Quer chegar mais cedinho, já vem reservando e guardando a sua mesa, que o almoço também tá no capricho, né?
3: Sim, as mulheradas estão desde as 2 horas da manhã aí, empenhadas.
0: Olha isso, num frio desse, fazendo tudo no capricho pra receber toda a comunidade, né?
3: Sim, o salão tá maravilhoso, tudo bem organizadinho e o dia tá especial, né? Pra vir prestigiar. Hoje é.
0: Até pra dançar à tarde, que tem animação fandangueira.
3: Com certeza, animação fandangueira, e vamos ter jogo, né? Hoje à tarde temos um telão aí pra assistir.
0: Brasil vai ganhar?
3: Com certeza, né?
0: Vamos torcer pelo menos.
3: Vamos torcer.
0: Nós vamos fazer a nossa parte, tomara que a seleção faça deles lá em campo.
3: Bem isso.
0: Então tá bom. Olha como o homem escapa pra não dar entrevista, viu como é que é? Ele escapou, né?
3: Bem isso. Eu vou pular aqui por cima pra não falar.
0: Olha, a patroa falou bonito. Meu querido Adriano, agora tá na hora de devolver pra você do estúdio, mas daqui a pouquinho a gente volta aqui do bairro Gabiroba. Tá rezando, o padre tá aqui do lado, eu não sei quem é o padre. Eu vi que o Frei veio trazer, porque o padre não dirige, eu sei que o padre não dirige, então eu já sei que não é o Frei Marcelo. O Frei Marcelo dirige, é bem ajeitadinho, mas depois eu vou descobrir o nome do padre, tá celebrando a missa agora festiva. Daqui a pouco a gente volta pro bairro Gabiroba, Adriano Maia.
4: Tá certo, Adriano Coelho, na sintonia, 10 horas 23 minutos, 11 graus a temperatura. Os atuais.

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1: Agora são 10 horas com 26 minutos. Nota de falecimento. Salete da Silva Schmidt e os familiares de Silvestre Schmidt comunicam seu falecimento ocorrido hoje, dia 5 de julho, aos 73 anos de idade. O corpo estará sendo velado na capela mortuária Santa Rita, em Tuporanga, a partir das 14 horas e 30 minutos de hoje, onde haverá amanhã, dia 6 de julho, às 9 horas, a realização da cerimônia dos funerais, seguindo logo após para sepultamento no cemitério católico de Rio das Pacas, em Vidal Ramos. Assistência Familiar Santa Cruz comunicou o falecimento de seu associado Silvestre Schmidt. A família enlutada, nossas condolências.
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1: E segue o Bandinhas em Sintonia. Domingão, 5 de julho. O Bandinhas vai até 1 hora da tarde, hoje nas festas. E vamos voltar à festa de Alto Ribeirão Pacas com o Jean Carlos. Contigo, Jean.
3: Adriano, comigo sim. Eu tô aqui na rodinha, aqui no sol, lagarteando. Estamos tentando esquentar os ossos. Tava conversando aqui com o pessoal. É um pouquinho frio, mas aqui não tem tempo ruim, tá? Você tem duas opções. Vem aqui pra festa, esquenta um pouquinho no sol, depois vai pegar um chopp e volta. Como nosso amigo já fez ali, nós já vamos falar um pouquinho do chopp do homem, que é bom. Não tomei, tá? Fique bem claro isso, mas eu acredito no povo. A voz do povo é a voz de Deus, né? Tô aqui do meu lado, seu Pinduca é natural aqui da Aurora. Na verdade, não, né? É natural de Alfredo Wagner, mas os 12 anos se mudou pra cá e mora toda a vida aqui, já participa da festa da comunidade há bom tempo. Bom dia, né?
4: Bom dia.
3: Toda a vida aí, aproveitando, curtindo a festa aqui junto com o pessoal. O senhor aí já é conhecido da comunidade também. Hoje não tá ajudando, hoje tá só aqui. Veio só aproveitar, veio com a família, veio sozinho?
4: Vim sozinho, mas com pouca família tá toda aí.
3: Ah,

0: Tá bom, já veio já pra preparar o terreno, né? Seu Pinduca, o pessoal que tá vindo aqui pra festa, vale a pena pra gente fazer aquele convite? A festa é boa, o pessoal aqui é receptivo na comunidade?
1: É, aqui é o lugar da festa boa.
0: E o senhor, inclusive...

0: chimarrão daqui, o Diogo faz o cafezinho de lá e pau pega.
1: Ele no café e eu no chimarrão.
0: E daí depois vai pra Lido, o senhor trabalha na agricultura também e continua ali ouvindo a Rádio Sintonia.
1: Continuo direto.
0: Já estamos aí há 45 anos, vamos fazer agora nesse dia 13 de julho. E o senhor aí, ouvinte, há um bom tempo desses anos todos de Rádio Sintonia, né?
1: Desde quando abriu a rádio aí.
0: Sempre ouvinte?
1: Toda a vida.
0: Já passou por alguma... Vai locutor, sai locutor e o senhor continua ali firme.
1: Eu continuo firme.
0: Coisa boa. Seu Piduca, uma boa festa pro senhor, viu?
1: Obrigado.
0: Aí, ó, seu Piduca aqui conversando, bom dia, tudo certo? Qual que é o seu nome?
2: Valdir.
0: Valdir tá chegando agora, seu Valdir já veio aqui cumprimentar nós. É da comunidade aqui também, é morador?
2: Comunidade.
0: Quantos anos já participando da festa aí?
2: É mais ou menos uns... 20, né?
0: Aí, ó. É uma vida, né?
2: É uma vida.
0: Ah, então já conhece o pessoal todo aqui. Recomendo a festa aqui de Alto Ribeirão Parque.
2: Sim, pode vir que aqui é família.
0: É família, é bem familiar. A gente vê que, inclusive, a criançada fica bem à vontade. O pessoal tá lá por dentro também conversando. Todo mundo aqui ou se conhece, ou é amigo, conhecido, ou é parente, né?
2: Isso aí. É isso aí.
0: Comunidade bem unida. Seu Valdir, boa festa pro senhor, viu? Agora sim, ó. Vamos. Nós já fizemos a propaganda do homem, né? Olha lá. Tava brigando comigo, viu, Adriana? Disse, Gian, fica aí no sol aí, só lagarteando e não conversa com os outros. Eu disse, mas eu fui lá conversar na cozinha, as mulheres quase me tocaram de lá, homem. Fui conversar, a moça lá tava fazendo a maionese. Aí, coitada, já deixei ela nervosa, ela não sabia se colocava a maionese no pote, se falava comigo. Não é teu caso, né, meu querido? Bom dia, qual que é teu nome?
3: Bom dia, sou o Cleves Ferreira.
0: Cleves Ferreira tá aqui na lida da churrasqueira, mas eu tô vendo que vocês estão fazendo barulho hoje.
3: Estamos desde... quarta-feira, na verdade, né? Nessa guerra aí já. E hoje começamos cedo, né? Desde as 5 horas aí, preparando a carne, né?
0: Pessoal que tá ouvindo agora o rádio, talvez não pegou o primeiro bloco, a gente conversou com o Daniel. Cleves, o que nós temos aqui de opção de carne hoje?
3: Bom, nós temos uma costela, numa faixa aí de 2,8 kg, 3 quilos, né? Nós temos o pernil de porco temperado, lá do Perimbocha, né? Costela, tudo lá.
0: Carne de qualidade.
3: Carne de qualidade, né? E o galeto, né? Temos galeto também temperado, desossado, né? E o filé também, tem um filé temperado e o sem tempero também, né? Vai de gosto de cada um, né?
0: E eu tô vendo, inclusive, que vocês estão preparando aqui. O que vocês estão fazendo? Estão aumentando a churrasqueira?
3: Estamos aumentando a churrasqueira porque tá ficando curto o negócio aí, cara.
0: É muita carne, né? E o pessoal tá comprando.
3: Tá bom, cara, tá bom. Graças a Deus é um dia bom, né, também, né? Então, estão esperando todo mundo, né?
0: Eu fui falar pro Daniel, me reserva um filé lá, disse, mas tem que vir agora se tem, porque... a brincadeira, tem filé, tem carne pra todo mundo aí. É só vir reservar ali. Escolhe a carne, paga no caixa e depois retira com vocês.
3: Sim, vem aqui, olha a carne, vê o que vai servir para ti, do agrado, tem um pouco mais gordinha, tem um pouco, tem, vai de cada critério de cada cliente, né? Vem aqui, escolhe, pega a numeração, vai lá no caixa, paga, só vem e retira na hora de ou quiser almoçar.
0: Então tá certo. Cleves, a gente já perguntou ali pro Pinduca, pro seu Aldir, que acabou de chegar. Eu sei que é meio suspeito nós perguntar pro pessoal que vem pra festa se a festa é boa, mas reforçando o convite aí para quem tá ouvindo o rádio.
3: Bom, a gente pede aí que todo mundo possa vir, né? Tá um dia bonito. Guarde suas panelas, né? Deixa a mulher ficar em casa hoje descansada, né? Vem almoçar com nós na festa hoje aí.
0: Não, abre a mão, seu Jaguar. Para aí de querer aqui botar a mulher com a barriga no fogão e vem aqui gastar um pouquinho aqui, ajudar a comunidade e se divertindo com a gente, porque hoje tem o almoço. Fala que tem um bingo, tem uma tarde dançante, vai ter o jogo da Copa, vocês vão até assistir aqui.
3: Sim, tem às 5 horas começa o jogo da Copa, né? A gente tem as TV aí também preparadas pra isso, né? E tem um leilão também hoje à tarde de um boi, né? De 15 arrobas, uma ovelha e um cubo de madeira serrada.
0: Aí, ó. Só coisa boa.
3: Só coisa boa. E aí, a partir, acho que é das 4h30, 5 horas, começa a tarde dançante também.
0: Deixa umas duas caras de foguete pra estourar caso o Brasil ganhe, tá?
3: É bem assim mesmo. Vamos torcer por isso, né?
0: Fechou, então. Cleves falando aqui com a gente. E nós já vamos devolver aí pra ti, Adriano. Mas antes, só deixa eu pegar uma palavrinha aqui com o meu querido. O cara que já estreou o Barril de Chopp. Bom dia, qual que é o seu nome, pra quem tá ouvindo o rádio?
4: Bom dia, me chamo Henrique.
0: O Henrique é conhecido nosso da Rádio Sintonia e também parceiraço já há muito tempo. Henrique, você trouxe o chopp aí hoje, mas eu sou obrigado a perguntar, o chopp é bom?
4: Cara, muito bom.
0: Suspeito falar, né?
4: Suspeito falar, cara. Até inclusive, né, se alguém precisar pedir chopp pela região, só mandar aquele fax no WhatsApp, né? Número 47-9977-88129.
0: Aí, o bicho já faz a propaganda, já toma o próprio chopp e isso aí não é fraco.
4: É isso aí, né? O negócio é ir pra frente, né?
0: É isso aí, Henrique. Boa festa pra ti, meu querido.
4: Muito obrigado, meu querido. Pra ti também, né?
0: Pra nós. E, Adriano, eu deixo contigo no estúdio. Logo mais retornamos. O sol apareceu, deu ar da graça. Por incrível que pareça, aqui é mais alto. Tava demorando pra sair o danado, homem. Mas já saiu agora, nós estamos aqui se esquentando. O pessoal tá chegando pra festa. Convido você, ouvinte Sintonia, você morador de Aurora, região, pra vir aqui pra essa linda festa em Alto Ribeirão Pacas, em Aurora, Adriano.
5: Valeu, Jean, na Sintonia 10h34, o recado na programação.

Informação é do Romildo, especialmente para a esposa Márcia, de aniversário. Felicidades. Alô, Nilson Sebold. Atendendo o recadinho da Dulce da Rosa, Bela Vista. O Marcelo Becker está acompanhando também. Atendendo o Silvânio Senem, centro de Chapadão do Lajeado. Alusão, César Augusto Cardoso, Alto Ivaí, em Buia. Alô, Adriano, sou Jair Salésio Melo, falo do bairro Nossa Senhora de Fátima, a Jussara Friedrich, bairro Vila Nova. A participação, Valdevino Derner, Tifa dos Derner, obrigado pela sintonia também. Valdir da Cunha, a Lídia Pobenga, do bairro Salto Grande, Oswaldo Ramos, Tifa Derner. Participando também do sorteio da feijoada da sintonia, o Aldomir Morta, ligado no bairro Gabiroba. A Márcia Schmidt Senna, em Chapadão do Lajeado, Nicole, Leandra Senna também, Luiz Machado, Arno Alain, o Ademir Jasper, São Martinho Aurora, Sueli Jasper, atendendo também o recado da Andréia Garcia de Petrolândia, Isolde Bepler Furlan, Ribeirão Matilde, Cláudia Vavassori, pro marido Aldomir. Valeu, obrigado pela sintonia também aqui no Bandinhas, trazendo mais uma música, mais uma atração musical aqui na programação 94.7. Pra você, mais música boa. Bom dia! Agora são 10 horas e 36 minutos.

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5: É o Bandinhas em Sintonia, até uma hora da tarde, tem show da sintonia, tem balada e tem clássicos pra fechar o domingo. E vamos voltar ao vivo, bairro Gabiroba, faltando 20 para as 11, Adriano Coelho.
6: Já de volta do bairro Gabiroba, tem uns Petri que estão aqui, vem cá conversar comigo, melhor vamos falar de rifa, homem de Deus, não foge não. William, aqui ó, vem cá William então. Tô vendo aqui que nós temos primeiro a rifa, que tem os prêmios especiais, mas também comprou a rifa, ganha a cartela para jogar o bingão hoje. Já tinha um que vinha na sexta, mas quem não veio sexta, hoje, quem sabe, a primeira batida vale 2, segunda batida R$1.000. Tem rifa venda na entrada do salão, bom dia.
7: Bom dia, seu Adriano.
6: Tudo bom? Tudo certo? Tá nervoso, não?
7: Sou.
6: Quer me botar a espera, me botar eu a falar no rádio, mas vai embora. Fala bonito. Vintinho leva um bloco? É R$20 o bloco?
7: R$20 o bloco aí, ganha o bingão junto. E temos também o do boi. Todo aí
6: tem,
7: no valor
6: tem, tem mais um. Esse do boi é a numeração, uma lista com números aqui, nome. Compra um número, concorre a um boi.
7: É isso aí mesmo, pessoal. Vamos chegar aí, vamos colaborar com a festa. E todo mundo no aguardo aí. Valeu, um abração pra todos. Vamos lá.
6: Foi tranquilo, foi?
7: É mais mesmo.
6: Ah, vai. Foi bem, foi sossegado, foi frouxo. Bom dia, seu Relaçado. O senhor tá bem? Tudo certo? 1000%? Já garantiu a carne?
8: Já tá garantida, pai.
6: Tá uma boa. O senhor é um dos nossos porteiros. O senhor mora bem na entrada ali da Gabiroba, né?
8: Sim, moro bem na entrada.
6: Como é que é o nome do senhor?
8: Oswaldo Dama.
6: O seu Dama é podia trazer a família da Bela Vista? Vem junto, né?
8: Família vai vir daqui a pouco.
6: A carne
8: eu já encomendei pra nós.
6: Tá feito o pedido já.
8: Tá feito o pedido.
6: Aí.
8: Só mais comer.
6: Aí sim, Valdeci. Gente, boa demais. Ó, tá chegando, ó. Já veio, ele veio na porta recepcionar a família. Agora sim. Agora sim. Ô, Djalma, o senhor vai bem, não?
9: Tudo certo, amigo.
6: Documento de habilitação tá em dia?
9: Tá em dia, graças a Deus.
6: Ah.
9: Sendo bem assessorado, né, pelo despachante Inter, não tem como dar errado, né?
6: Sim, gostei, valeu. Bom demais. Deixa eu vou voltar pra dentro do salão. Eu consigo ir pra dentro do salão, né? Eu preciso voltar aqui pra dentro do salão, passear por aqui. Deixa eu falar com esse moço aqui. Deixa eu ver. Rapaz do céu, eu achei que era espiridão a mim. Não, desculpa.
9: Toninho Guessa.
6: É um Toninho Guessa, rapaz. Como é que tu tá?
9: Tudo sob controle, melhor impossível.
6: Na festa da Gabiroba, que é bom também, né?
9: É ótimo essa. Isso aí a gente nunca pode perder, né? O padroeiro nosso aí, a gente dando maior apoio sempre aí. Sempre.
6: Comeu uma carninha.
9: Uma geladinha. Eu já peguei um granito, já peguei uma costela.
6: Olha aí.
9: Já peguei uma galinha e agora estamos levando aí os outros quitutes aí.
6: Água?
9: Bolo com água pra hidratar, né? Hoje promete.
6: Meu Deus do céu, obrigado. Tony. Ô Guessa, como é que tu tá? Cantou bonito ontem, né? Bom dia.
10: Mais ou menos, né?
6: Não, cantou bonito, cantou bem.
10: Cantou bem, né?
6: Okay.
10: A noite fria dava bom. Vamos ajudar a comunidade de São Pedro, que merece, né? Ajudar, colaborar junto aí. Hoje é festa, convidamos o pessoal aí, vamos chegando aí que vai ficar bom. Mais o jogo do Brasil melhora mais ainda, né?
6: Tem que ganhar pra melhorar, né?
10: E mais o Fandangueira junto.
6: Tá tudo
10: nossos
6: bom.
10: Nossos amigos aí, tá louco.
6: Vai ficar demais. Bom demais.
10: Beleza.
6: Bom demais, valeu. Ô, Deus, como é que tá? Tudo certo? Final de semana não precisa arrumar máquina de lavar, porque não, até no frio dói os dedos, né? Hoje é dia de carne, né?
11: Hoje comi uma carninha, né? Comendar uma galinha agora. Uma galinha recheada.
6: 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É um pulinho pra vir pra festa também, né?
11: Eu vim agora de scooter aqui pertinho.
6: Né? É papo.
11: Papo, pertinho aí, é ótimo.
6: Valeu, boa festa. 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Agora tem muito mais pra aproveitar no domingão de festa. Nada de lavar louça em casa. Deixa que a mulherada aqui vai ter que lavar a louça, o prato e papelão pra poder jogar fora depois. Mas vem almoçar na Gabira, né?
12: Com certeza. Hoje é dia das mulheres tirarem folga em casa, né? Vir pra cá, aproveitar. Nós temos maionese, sopa. Aí...

0: cupim, arroz, macarrão, costela, galinha, tudo uma delícia. E um preço bem acessível.
1: Quem tá? Tem muita gente na cozinha trabalhando, não?
0: Bastante, bastante. Esse ano, na festa da Gaberoba, tá assim, especialmente com a parceria bem grande. Bastantes voluntários, bastantes festeiros, todos bem participativos, bem ativos. Tem pessoal que tá desde as 2 da manhã aí já. Tá bem bom mesmo.
1: Vem aproveitar, obrigado. O pessoal tá de portas abertas no salão, a comunidade pronta para receber. Tem uma estrutura bem legal, bem agradável aqui no salão para receber todo mundo. Vou devolver pro estúdio, mas daqui a pouquinho eu volto aqui pro salão do bairro Gabiroba, na grande festa da Capela São Pedro. Meu querido Adriano Maia, até já.
2: Até já, Adriano. Faltando 15 para as 11. Chegando o lançamento da banda Passarela. Parece

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1: Faltando 11 minutos para as 11 horas, nota de falecimento. Salete da Silva Schmidt e os familiares de Silvestre Schmidt comunicam o seu falecimento ocorrido hoje aos 73 anos de idade. O corpo estará sendo velado na Capela Mortuária Santa Rita, em Tuporanga,

0: a partir das 14h30, onde haverá amanhã, dia 6 de julho, às 9h, a realização da cerimônia dos funerais, seguindo logo após para sepultamento no cemitério católico de Rio das Pacas, em Vidal Ramos. A assistência familiar Santa Cruz comunicou o falecimento de seu associado Silvestre Schmidt. A família enlutada, nossas condolências.
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0: É o Bandinhas em Sintonia que continua. 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Na sua 94.7, alusão pro Sérgio, tá no radinho, tá na escuta, tá caminhando e acompanhando a nossa programação de domingo especial aí, um abraço, Sérgio, tá no radinho, curtindo a sintonia, valeu, um abração pra você, pessoal também no Posto Machadinho acompanhando, aquele abraço aqui pertinho da rádio, Posto Machadinho, obrigado aí pela companhia também. 9h11, vamos voltar à festa de Alto Ribeirão Pacas. Jean Carlos, contigo.
3: Então tá bom, Adriano, vamos retornar aqui, porque nós vamos falar agora o seguinte, o Daniel já tá aqui do lado com a listinha, deixa eu ver o que o homem tá anotando aqui, do 1,60, meu Deus do céu, eu acredito que seja da carne isso aí, é isso?
4: Controle da saída de costela.
3: Mas o maior controlador de saída de carne da paróquia é ele. Daniel, vamos falar um pouquinho pro pessoal que tá ouvindo rádio. A gente já comentou, já convidou pro almoço, já falou que a festa tá bonita, tá o pessoal chegando, mas a programação hoje se estende durante toda a tarde também. Você comentou comigo que vai ter um bingo, vai ter, eu falei ali, Cláudio também, que vai ter um leilão também, e vai ter uma tarde dançante. Explica mais como é que vai funcionar hoje a programação de vocês.
4: Bom, a princípio vai ser o almoço, já em seguida após o almoço, um minguinho. Daí, a tardinha dançante, teremos o leilão de um boi, foi ganhar a doação aqui do pessoal da comunidade, e um boi de mais ou menos umas 15 arroba de carne.
3: O pessoal vai poder aí dar os lances e de repente levar esse boizinho pra casa. E depois indo do leilão?
4: Leilão e coisa, daí teremos duas TV com a telinha pro jogo, e teremos agora, até inclusive chegou, vamos ter uma musiquinha ao vivo aí, pessoal.
3: Quem é que vem fazer a moda aí pra nós hoje? Aí é o... A turma aí que tá descarregando, vai vir aí tocar, vai ter um gaiteiro, vai ter um violeiro, vai ter um...
4: Igor e Léo e o gaiteiro veio com a rádio, né?
3: Veio com a rádio junto, o gaiteiro veio com a rádio. Sabia que batizaram na nossa banda lá, né? Que é aberta, o Kaique, nosso gaiteiro, e o Paulinho. É o Sem Sintonia.
4: Aí é top, né?
3: Vai só pra trás, vai que o nome pega. Daniel, então reforçando, tem um almoço, depois tem um binguinho. Aí vai ter a tarde dançante aí também, leilão.
4: Ação entre amigos também.
3: Ação entre amigos.
4: Da rifa,
3: vários prêmios ali, né?
4: Isso. Total 29 prêmios da rifa ali, né?
3: Tu até pediu pra falar todos os prêmios um a um em ordem alfabética, mas eu vou pedir pra que não faça isso agora, porque é muita coisa aí pra falar, né?
4: Não,
3: vários prêmios, né?
4: É bastante prêmio. Tem 29 na ação entre amigos e, portanto, os prêmios que não são de tanto valor, nós optamos pra botar no bingo da comunidade após o almoço aqui.
3: Beleza, e sobre a anotação aqui das carnes, o pessoal já reservou, tem bastante também, mas sim. Quem tá ouvindo o rádio, nós estamos ao vivo, tá? Então vem em direção aqui à festa, é Alto Ribeirão Pacas e já pode reservar com vocês.
4: Show de bola, não é? Temos reserva, mas a princípio, presença é principal, né?
3: Ah, toda a vida. Daniel, vou deixar você trabalhar, daqui a pouquinho nós falamos mais um pouquinho, fazer mais um convite. Enquanto isso, o pessoal já vai se reunindo, como eu falei, estava bem propício a isso, né? O pessoal fica perto da churrasqueira quando frio, o pessoal ali dentro do bar já tá fazendo aquela fila, já tá ali se preparando para comprar. Meu Deus do céu, Adriano! A gente convida e convida e realmente vem em peso, né? Tá aproveitando para olhar dentro do salão e pegar um solzinho aqui de fora, né? Para ficar quentinho, né? Bom dia!
5: Bom dia!
3: Qual que é o seu nome?
5: Maristela Silva Varmin.
3: É aqui da comunidade mesmo?
5: Não.
3: É de fora? Mas veio prestigiar a festa hoje?
5: Sim.
3: Ah, então tá bom. Vem com a família?
5: Sim. A minha sogra, meu sogro, meu marido.

0: Minha filha.
1: Ah, então tá toda a família aqui. Meu Deus, é a primeira vez vindo prestigiar a festa?
0: Mais vezes.
1: Mais vezes já, né? Então tá bom, então boa festa pra você.
0: Sim. Você já matinho quase? Ele
1: tá ali, ó. Tava conversando com ele já também. Ah, o bicho é proseador, que é uma coisa, né? Família inteira também. Daqui a pouquinho conversar com os ouvintes aqui também. E essa moça aqui, qual que é o seu nome?
2: Evelyn.
1: Evelyn, você é daqui mesmo? Quantos aninhos? 6 aninhos? Ah, então tá bom. A Evelyn aqui, ela tá com frio, é por isso que ela não tá falando tanto, né? O Adriano, daqui a pouquinho nós retornamos pra falar com os ouvintes da sintonia. Já encontramos uma porção por aqui, que é ouvinte assíduo, que acorda com o radinho ligado e dorme com o radinho ligado também, viu? Deixo contigo no estúdio, já retornamos.
3: Até já, Jean. Alô, Enilda Bauer, pra Júlia Coelho, pra Fabiana Souza, para o vizinho Raimundo Klauman. Eles que estavam de aniversário ontem, né? E pra você, Adriano Maia, um abração também. 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Hoje tem sorteio, né? No final do Bandinhos aí. É sorteio de 3 pulseiras que dá direito pra você saborear a feijoada, né? A segunda feijoada de aniversário da sintonia no sábado que vem, às 5 da tarde, no Ceterionas, com muita música ao vivo. Alôzão, Valdir José do Biela, acompanhando em Barra Nova. A Delminda tá curtindo também. Ô, Bandinhas. Alô, Adriane Sebo, de Alto Rio Novo. O Lorival Martendal, música pra esposa Vera Lúcia, pra mãe Alfredo e toda a família. Na sintonia atendendo a Regiane Ribeiro, música pra mãe Isolde Bogo. Um ótimo domingão aí, valeu. O nosso ouvinte também, o Ricardo de Floripa, especialmente, né, pra mãe, benção mãe, especialmente pra Isolde Bogo, curtindo a sintonia também. O Ademar Quinote tá em Antas Gordas, Vidal Ramos, também confirmando audiência no Bandinhas em Sintonia. Sucesso! Faltando 3 minutos para as 11 horas. É banda destaque nacional. É Bandinhas.

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1: 11 horas em ponto, bandinhas em sintonia. Voltamos, Gabiroba, Adriano Coelho.
2: Já de volta da Capela São Pedro, bairro Gabiroba, o Evandro tá garantindo um bom café também. Essa comunidade merece o nosso carinho. Pessoal, vem almoçar, vem pra cá, né, Evandro Wagner, Super Wagner, bom dia.
3: Bom dia, Adriano. Bom dia aos amigos ouvintes aí. Com certeza, né? A comunidade se preparou aí, com aquela carne top, com aquela cerveja gelada, com aquele bolo, olha só esse bolo, que coisa gostosa, né? Então, assim, tenho certeza que todos aí, da nossa região, aí do centro, do interior, que venham pra cá, que serão bem recepcionados, né? É um trabalho muito bem feito, que já vem há de muitos anos aí, né? Uma coisa bem encaminhada já, uma coisa bem administrada, então você pode vir que vai ter o que você precisa. Trazer o amigo, pode trazer a família, pode trazer os parentes e vir aqui comemorar com a gente essa festa tão bonita aí da nossa Gabiroba, né, Adriano?
2: Isso, bairro querido. Obrigado, Evandro Wagner. Tá aqui, parceiraço da comunidade. Vem buscar também e vai almoçar. E vai almoçar aqui também, né?
3: E aquela carninha especial, né?
2: O almoço é bom.
3: Aquela cerveja gelada, né? Aquele leilão.
2: Também
3: hoje tem um leilão top aí. Então, pessoal, aí fica à vontade. E sinta-se em casa. Chegou aqui, você tá em casa. Chegou na nossa comunidade aí, será sempre bem recepcionado. Um abraço.
2: A porta tá aberta, é isso aí, grande Evandro. Deixa eu dar um oi pra essa senhora aqui. Eu quero dar um dedinho de prosa. Pessoal da Criativa Móveis, por favor, dá licença que eu quero conversar com uma amiga minha aqui. Oi. Tudo bem? Você, inclusive, vocês não são católicos, eu acho, né?
4: Não, nós não somos católicos.
2: Vocês são evangélicos?
4: Sim.
2: Mas eu vejo todo ano você e o seu marido aqui ajudando.
4: Sim, direto. Sempre somos ajudando, sempre somos voluntários. A gente ajuda porque é da comunidade, né?
2: Como é que é o teu nome?
4: Ilza Schaefer Iose.
2: A Ilza e o maridão?
4: É, Ademar Iose.
2: O Ademar, eles são fantásticos, viu? Eles são parceiros moradores aqui do Girassol, aqui da comunidade pertinho.
4: Há 26 anos já.
2: Há 26 anos. E que todo mundo vem aqui aproveitar, porque tá bonita a festa, né?
4: Sim, a festa tá bonita. Tá frio, mas tá gostoso, melhor do que a chuva. E convido todos os meus amigos e familiares, enfim. Quem puder vir, então, muito bem convidado. E hoje tá, tem animação, pandangueira pra fazer a festa.
2: Com toda certeza. Obrigado. Tudo de bom. Aê. Só houve sintonia. Ô, mulher de Deus, tu também veio. Como é que tu tá?
5: Tudo certo, Adriano.
2: Ah, também. Como é que tu tá? Tudo bem?
3: Tudo.
2: Já vamos garantir. Comprou já os pratinhos, já tem rifa, já tem bingo. Ô, coisa boa, coisa boa. Vamos lá. Nós vamos continuar nossa andança. Tudo de bom. Ô, Abelinho, como é que tu tá, meu querido? Bom dia, senhor.
6: Bom dia, tudo certo?
2: Vamos aproveitar a festa.
6: Vamos aproveitar a festa. Vamos comprar um churrasco e fazer uma festa aí.
2: Coisa boa. Aproveita, ele tá aqui também prestigiando. Deixa eu passar por aqui. Deixa eu chegar aqui. Meu amigo, o Ambrósio tá aqui também. Ô, Zé, tudo bem? Como é que tu tá? Sempre cuidando aqui. Tu é vizinho, inclusive, da igreja, vizinho do Adriano. Comunidade de São Pedro. Precisa da ajuda. O pessoal que vem é pra cá, né?
7: Com certeza. Vamos trabalhar pela nossa comunidade, como sempre, né? No que for possível, né? Dentro das nossas possibilidades e convidar toda a comunidade de Ituporanga região para prestigiar a nossa festa de São Pedro.
2: Zé, gente boa tá aqui também, prestigiando, a Angelita também. Pessoal, tá de portas abertas aqui na Capela São Pedro. Eu queria dar um dedinho de prosa também, porque eu vi que ele tá aqui na comunidade também. Quer dar uma entrevista assim? Quer falar comigo agora ou não? Não, se tu quiser conversar, tá, vamos conversar então.
8: Amanhã nós conversamos.
2: Amanhã fora do ar, esse sim, tá de brincadeira. Sim. Eu quero achar, tem um tal de um, tem um, tem um,

0: e já achei um vereador aqui também. Vamos falar que as autoridades estão aqui prestigiando também. Deixa eu chegar. Tem que falar com esse moço. Chocolate essa hora.
1: É, Adriano. Bom dia, pessoal.
0: Sério?
1: São Pedro. Sim, um pouquinho de doce pra depois a gente tomar
0: um... Sério?
1: Sim, mas é da minha neném que tá aqui
0: pro lado. Ah, tá, me deu um susto agora.
1: Pensa no susto.
0: A Perdição Maldente, minha parceira da comunidade. Você tá sempre aqui também participando. Quando não é festeiro, é voluntário. Quando não é voluntário, é festeiro. Tá sempre junto e ajudando, né? Família toda ajudando.
1: Ô Adriano, bem certinho. Tamo desde segunda-feira, a família na cozinha, a gente na correria. Somos voluntários aí já uns par de anos. Ajudando a Capela Gabiroba, São Pedro, né?
0: Um chocolatinho.
1: É que eu tô indo pra lá pra trazer um chope
0: já. É da menina, né?
1: Da menina. Da menina.
0: Ele com a colherzinha da menina, ele com a colherzinha aqui. Ah, meu Deus do céu. Ô, Bugil, vem cá, quer comprar uma rifa de um boizinho?
2: Tá vendendo rifa? Tá vendendo, né? Dias de quarta.
0: Tá boa a festa?
2: Tá boa a festa. Sempre tradicional, né? Tradicional a festa aqui. É, Tuporanga já conhece, né? Já sabe, é qualidade de carne, qualidade no almoço, qualidade nas companhias também, né? Só gente boa por aqui. E a gente reforça o convite, né, Adriano?
0: Tu é bem festeiro, né?
2: Eu sou festeiro.
0: Não aqui, só aqui, né?
2: Não só aqui, né? Aqui eu tô colaborando festeiro, mas festa nós fizemos em todo lugar, né? Mas é importante, né? E é importante também convidar o pessoal, reforçar esse convite, né? É, a quantidade de carne, Adriano, aqui é uma... A quantidade e a qualidade da carne. A quantidade e a qualidade da carne aqui é admirável, né?
0: Coisa mais querida desse mundo. Tem ainda bilhete pra comprar do sorteio de um boi aí?
2: Tem. Nós temos um boizinho, né? Da raça Tabapuã, né? Um tourinho, PO, tá? R$20 o número, né? Quem quiser apostar aí, R$20 é o número, mas o boi vale mais de 6 mil.
0: Não. O boi é bem grandão.
2: Isso é porque é uma ação entre amigos, né? Ação entre amigos, por isso que o valor do bilhete é barato. Mas o boi vale muito. Então quem quiser comprar também pode estar chegando aqui e pode estar arriscando a sorte. Não pode vir aqui, não quer comprar hoje, já quer garantir adiantado, manda no WhatsApp. Manda no WhatsApp que nós já reservamos o número aqui, mandamos o Pix e tá tudo certo.
0: Faz o Pix e compra o número.
2: Faz o Pix e tá reservado.
0: É, coisa boa. Valeu, Bugil. Bugil Miller, vereador, tá apreciando aqui também na festa da Capela. Pra fechar esse bloco, eu preciso dar um dedinho de prosa com ele também pra liberar ele, porque ele tá na andança, na conversa com as pessoas, como sempre fez, não é diferente hoje. Capela São Pedro em festa, mas com a camisa do Brasil, porque tem seleção também. Bom dia, deputado Rafael Presente.
3: Bom dia, Adriano. Bom dia para você, ouvinte da Sintonia. Vim aqui para prestigiar essa, que é uma das maiores festas de Ituporanga. Poder abraçar um monte de amigo, muitos deles, inclusive, trabalhando, né? Não tem muito tempo para ficar dando bom dia e soltando prosa. A gente não quer atrapalhar, né? Vim aqui mais é para prestigiar e aproveitar a audiência da Sintonia para fazer um convite. Tem muita gente que saiu da cama não faz tanto tempo.
0: Também, mas tá pra entender também, né?
3: Ah, tá friozinho gostoso, né? E tá pensando se faz ou não faz almoço. Eu digo pra não fazer, pra vir aqui pra festa da Gabiroba. Impressiona a organização, né? Quanta mesa vocês conseguiram colocar nesse espaço aqui que é grande. E eu tenho certeza que tá preparado pra receber toda a região.
0: Agora deixa eu trocar de pra fechar, pra devolver pai lá. Tá confiante no Brasil Futebol, na seleção hoje à tarde.
3: Olha só, né? Eu acho que a gente vai passar, mas não vai ser com muita folga,
0: viu? Não é fácil. Não, eu acho que... Tá muito equilibrado tudo lá, né?
3: É verdade, tu pega um time da África, cara, eles jogam de igual para igual, pau a pau, com uma seleção de topo lá na Europa, né? Então, a gente vai pegar um time da Noruega que não tem tanta tradição no futebol assim, mas eles têm algumas peças que acabam se destacando, tipo o Haaland, né? Eu acho que a gente passa, né? Vamos empatar no tempo normal e vamos na prorrogação ganhar com o gol do Hendrick.
0: Gol do Hendrick?
3: Gol do Hendrick, né? Ele vai desencantar hoje na Copa.
0: Meu Deus, olha aí, rapaz. O homem disse que ele é corintiano e o Hendrick é mais palmeirense, mas tá tudo certo. Boa festa, não. Obrigado pela presença.
3: Hoje nós somos todos Brasil.
0: Brasil.
3: É
0: a camisa da seleção.
3: Esse clubismo a gente deixa pra depois quando voltar...
0: Aí vai Corinthians.
3: Cara, não vejo a hora de voltar o Brasileirão pra ver o meu Corinthians levar sufoco de um time que saiu da Série C anteontem, tá? Vai dar saudade da Copa.
0: Né?
3: É assim que funciona. Valeu, Adriano. Um abraço pra você, ouvinte da Sintonia. Vem pra festa da Gabiroba.
0: Valeu, grande deputado Rafael Presente, prestigiando a festa também. Meu querido Adriano Maia, agora sim, devolvo pra você no estúdio, mas daqui a pouquinho a gente volta aqui pra Capela São Pedro. Deixa eu registrar também o vereador Valfrid Ramos, o Bagana, também tá por aqui, passou, cumprimentou a gente, abraço pro Bagana. Mai, até já!
4: Até já, Adriano, na Sintonia 11:09.

0: banda Arpeso. Banda Arpeso com a dama do bailão.
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0: É o Bandinhas que continua e voltamos à festa de Alto Ribeirão Pacas. Jean Carlos.
2: Beleza, então, Adriano. Cara, tá lotando, hein? Tá lotando aqui o salão, o pessoal tá fazendo fila pra comprar um chopinho, comprar cerveja, garantir um galeto na faixa, uma costela, um pernil, um filé, rapaz do céu. E fora que já separaram as mesas, uma coisa que me chamou a atenção aqui, Adriano, foi o seguinte, geralmente nas festas de comunidade fica aqueles, o pessoal serve, pega um pratinho de papelão, tudo, aqui é no sistema antigo ainda, o pessoal serve com, sabe aquelas louças, aqueles Duralex, naquela cor caramelo escuro assim, rapaz, eu tenho uma lembrança da mãezinha com aquelas louças, e daí nós pia novo, quando derrubava, quebrava, virava no bicho, quando não erguia nós pra seis, né? E aqui tem isso também, o pessoal já deixa os pratos reservados, já os talheres, ou seja, tá muito prático, tá muito fácil, tá? Pra você vir aqui pra essa festa, aproveitar e curtir. Vamos fazer o seguinte, nós já conversamos com o pessoal da organização, nós já reforçamos aqui também que o pessoal tem, vai ter um bailinho, vai ter aí um bingo, vai ter a tarde dançante. Deixa eu perguntar aqui. Bom dia, tudo bem? Qual é o seu nome?
3: Bom dia, Douglas.
2: Douglas, tá aqui na fila, vai garantir o quê? Um chope, um cubinha?
3: Ah, vamos pegar um chopezinho, né? Um chopezinho, um filezinho na brasa, vai bem, né?
2: É, pegar um chope gelado e ir lá pro sol pra esquentar o corpo daí.
3: Também, né? Tem que hoje tá uma friaca, mas vai dar boa.
2: Douglas, tu é daqui de Aurora mesmo, aqui da comunidade?
3: Sou daqui da comunidade.
2: É. Quantos anos já morando aqui?
3: Ah, a vida toda, galera.
2: Vida toda?
3: Nascido e criado. Nascido e criado na terra.
2: E hoje tá aqui pra curtir, mas é sempre aqui, o que possível, ajudando, tá aqui na comunidade. Eu vejo que todo mundo se ajuda mesmo, o pessoal que não é festeiro, que é CPC.
3: Ah, aqui é sempre assim, cara. É o cesteiro, mas tirando o cesteiro, quem tá na comunidade envolvido junto sempre ajuda, cara. Parceria é forte.
2: E a dúvida, Douglas, vai ficar pro almoço, né?
3: Vou ficar pro almoço, com certeza.
2: Qual foi o corte que tu escolheu hoje?
3: Ah, cara, vou pegar um filezinho ali e um galeto que vai bem, né?
2: Tu recomenda, então?
3: Recomendo, cara. Pode vir aqui, tá garantido.
2: Então, eu vou depois separar um filezinho, já que o Douglas recomendou. E pra quem tá ouvindo aí no rádio, faz aquele convite também, Douglas. Você aí que é morador da comunidade, não é nada envolvido com a organização. Essa festa

0: menino?
1: Olha, eu vou ficar o convite então, né? Quem tá ouvindo aí, a galera que tá sintonizado, vem pra festa, vem aqui pra Serra das Pacas na Aurora, vai ser bem recebido, comida tá boa, o chope geladinho, pode vir que é garantia.
2: Esse é o Douglas, tá aqui bem agasalhado pra não passar frio e já vai esquentar o gogó. Valeu, Douglas, boa festa, meu querido. A gente vai seguindo, viu, Adriano? Porque assim, ó, já tem bastante gente na fila, tem bastante gente que tá aqui na organização. Deixa eu ver se nós conseguimos conversar com o parente do nosso gaiteiro. Porque assim, ó, pra quem não sabe, o Kaique, além de ser gaiteiro, trabalhar na rádio, parece que tá na família, né? Na família Vieira, esse negócio da música. Mas deixa eu perguntar pra eles aqui, antes de vocês começarem a ligar, bom dia, meu querido, tudo bem?
3: Bom dia, como é que estão?
2: Tamo bem, eu vi que vocês chegaram bem embarcados hoje, já descarregaram os equipamentos, é com vocês, ô Jorge?
3: Mercedinha tá aquecido já, a gente já vai se aquecer já, o chopezinho tá gelado ali, né?
4: Não. Todos convidados pra festa aqui, gente. Ah, quero agradecer a todo mundo aí, o pessoal de Ituporanga e região, a Rádio Sintonia, sempre presente nas melhores festas, estamos junto aqui. E hoje vai ter um bailão aqui, rapaz, vai ser de moer o negócio, vai fazer um festerê, né?
2: Tá previsto pra que horas começar?
3: Rapaz, a previsão tá ali pras 16h30, né?
2: E vocês hoje, então, vão ficar ali nessa tarde dançante, né? O pessoal chama de tarde dançante, tem uns que chamam de matinê também, dependendo da região aí. É vocês que vão estar agitando. Então, um convite pra quem tá ouvindo o rádio, que não vai ter só almoço aí também, né?
4: Rapaz, vai ter um festerê aqui, vai ter bailão, vai ter de tudo um pouco. Vamos fazer aquela festa, meu, comida boa, maravilhosa, e vamos pro fight.
2: E no repertório de vocês, vamos dar um spoiler. Qual música que vai abrir hoje a festa?
4: Rapaz, muito bailão, Gauchão, Tordilho Negro, Potora.
2: Né? Aí, então tá, bom evento pra vocês. Pessoal que tá ouvindo a rádio já sabe que vocês estão em alguns eventos aí, nós já prestigiamos outros eventos também. Eu já tive o prazer de beber umas ouvindo vocês também. Pode encontrar vocês aonde no Instagram?
3: Rapaz, é só pesquisar ali Léo Vieira e Igor, com H, né? Oficial no Instagram ali. Só chegar ali, pesquisar Léo Vieira e Igor.
2: E daí entra em contato e já fecha o brinco com vocês.
4: Exatamente, tocamos festa de casamento, festa de igreja, fizemos velório, o que tiver, nós estamos fazendo aí, festa de família, nós estamos...
2: Despedida de solteiro, despedida de casado, tudo que tem aí. Festa aí, vocês estão fazendo.
3: É isso aí, o que tiver aí a gente tá pegando, né, Léo?
2: Então fechou, gurizada, bom valeu, trabalho pra vocês, valeu Léo, valeu Igor, valeu, também tudo de bom pra vocês aí, e boa festa, viu? Até porque, Adriano, eu vou ser obrigado a passar pra ti, né? Eu já vou aí no solzinho dar uma lagarteada, também pra nós pegar um pouquinho do calor, mas já esquentou bastante. Uma muvuca aqui dentro, Adriano, deixo contigo, meu querido, já retornamos.
5: Até já, Jean, 11h17, alusão, Marlene, Cousani acompanhando na Praça Stoltenberg, um ótimo domingo, Tadeu Coelho, tá ligadinho também. A Isolete Schaefer da Silveira, Rio Bonito, para toda a família, você mandando seu alô, você participando e concorrendo a ingressos para a segunda feijoada de aniversário da Sintonia, sábado, 11 de julho no CT, 11h18. Chegando mais uma atração musical, mais uma linda música para você ouvinte, ligado aqui na Sintonia. Temperatura marcando 13 graus. Banda Ativa.

0: Sonzeira, regravação do sucesso do JM com Cleiton Borges, Barquinho Azul, 11 horas 23 minutos, voltamos à festa da Gabiroba, Ituporanga. Com ele, ao vivo, Adriano Coelho.
1: Já estamos de volta, assim, ao vivo aqui da Capela São Pedro, bairro Gabiroba, em festa da festa. Rapaz, que muvuca, coisa boa, isso é bom, né? Pessoal, é pra vir prestigiar realmente, é pra vir pra cá pra almoçar, comprar um franguinho assado, quem sabe, uma costela, uma carne, é, boa, participar dos sorteios que nós teremos, o pessoal tá comprando aí, nós anunciamos antes aí, já mandaram mensagem aqui garantindo o número pro sorteio do boizinho, né? R$20 pra concorrer aos boizinhos, então, o pessoal pode participar, vir pra cá, chamar, comprar um bloco de ação entre amigos, né, Zezé? Tô vendo que, ó, essa ação eu anunciei agora há pouco, o Bugio anunciou, já teve alguém que mandou um zap lá pra ele e garantiu, né, pro Felipe Milho comprando. Quem quiser colaborar com a festa, vem de uma forma ou de outra, vindo até aqui, comprando uma bebida aqui, ou almoçando aqui, ou comprando a rifa, ou comprando essa ação entre amigos do boi, vai ajudar a Gabiroba, né?
2: Bom dia, Adriano. Bom dia, Adriano, bom dia, ouvindo da sintonia, né? Primeiramente, parabenizar a sintonia pra divulgação, é que o povo tá, hoje as festas a gente vê, né? O pessoal fica participando através das rádios, né? E a sintonia

0: e Ituporanga tem sido a grande parceira das festas. Parabéns primeiro à sintonia. E dizer a questão que você estava falando das rifas, da ação entre amigos, pode ser, né, feito hoje. Nós temos uma ferramenta muito boa, que é o Pix, né? É. O cara passa, ele vê, escolhe o número e já faz o Pix. E a gente também está fazendo isso. Pessoal, Adriano, para vir almoçar aqui, a logística da chegada é muito boa, né? A festa da Gabiroba tem dado muita participação, porque a logística é boa, a comunidade é receptiva, os festeiros, o pessoal trabalhando, né, em prol dessa festa. E queria agradecer já desde já a todos que estão fazendo, né, até madrugada, hoje de manhã começaram cedo de novo. Então, parabenizar a todos que estão ajudando na festa da Gabiroba da Capela São Pedro.
1: É uma estrutura grande, mas que precisa de manutenção. E o CPC daí, junto com os festeiros, fazem a festa para depois conseguir manter toda essa estrutura, tanto da igreja, mas também como do salão, as peças que tem, e para investir também, cada vez melhorar, para quanto mais gente vir depois, também melhor ser atendido e recebido aqui, né?
0: É isso, Adriano, a gente está aí com o objetivo de, através do resultado dessa festa, junto com aquilo que a gente recebeu também do CPC anterior, né? Para a gente estar ampliando, melhorando aquilo que você falou, para poder bem, receber bem melhor as pessoas, né? Então nós temos esse projeto, né? Estamos na expectativa do resultado, que seja um resultado bom, mas pelo que está tudo indicando, vai ser um bom resultado. A participação está muito boa da população. Então a gente deixa esse convite, né, a todos que venham a Gabiroba, de todos os municípios vizinhos, comunidade aí, para que possamos festejar juntos.
1: Festa é boa. Tem dança, tem comida boa, tem bebida boa, padaria sensacional. Então tá tudo pronto, é só chegar.
0: Tá tudo organizado, né, como eu já falei, o pessoal inventou cedo para receber as pessoas. Um bom de bebida.
1: Obrigado, Zezé. Joia, joia demais. A comunidade tá pronta, sim, a festa tá boa. Tem rifa ainda? Tem rifa. William tá me informando, tem rifa. Pessoal, pode chegar. Capela São Pedro preparada para receber toda a nossa comunidade aqui no nosso bairro Gabiroba. Deixa eu passar por aqui. Deixa eu chegar mais perto aqui das pessoas. Rapaz, todo mundo já almoçando, observando, comendo. Já vou chegar perto do Valdegar aqui, que é o coordenador do CPC. Tem pra dar um dedinho de prosa? Vai que vai as rifas. Dá tempo ainda de comprar rifa, né? Quem tá nos ouvindo pode vir que tem rifa ainda.
2: Sim, pode chegar aí que nós temos rifa e estamos esperando o povo pra festa aí. O salão já tá cheio, mas...
1: Tá bonito o salão assim, né?
2: Bonito, tá lotado já. Mas sempre é bom vir mais, né?
1: Tá, vou deixar tu vender a rifa. O pessoal tá doido pra comprar a rifa, eu vim aqui tirar ele da concentração aqui. Vamos que vamos, César. Dançou bastante ontem à tarde, não? Como é que tava? Deixa eu chegar aqui, peraí. Deixa eu chegar aqui, vou dar um...
3: Na sintonia, sua boa companhia, são 11:27, festa direto do bairro Gabiroba. Daqui a pouco, Adriano Coelho retorna na programação. Aqui no Bandinhas em Sintonia, chegando mais música para você acompanhando a Sintonia FM. Um bom dia!

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0: E segue o Bandinhas em sintonia nesse domingo 5 de julho, temperatura 13 graus. Aqui no centro de Tuporanga. E voltamos à comunidade de Alto Ribeirão Pacas. Fica em Aurora, nossa cidade vizinha em festa. E voltamos com ele, Jean Carlos. Onze horas com 31 minutos.
3: Adriano, opa. Adriano, deixa eu falar o seguinte pra
0: tava
3: ti.
0: Tava no lambisco, né?
3: Eu me perdi aqui no tempo. Que o pessoal tava aqui me trovando, falando um negocinho ou outro. Ó, tão tentando fazer minha cabeça pra tomar esse chopinho gelado, mas eu não vou. Não agora. Por isso que eu acabei não ouvindo. Mas, seguinte, estamos sim aqui em Alto Ribeirão Pacas pra falar de novo da festa. A gente tá sempre convidando aqui. Eu já garanti o meu almoço. Já incentivei aqui o pessoal da cozinha que tá trabalhando, tá na lida, o tal do Guimis. E o pessoal que tá no caixa não é muito diferente, tá? Agora deu uma equilibrada, todo mundo comprou o que tinha que comprar, o pessoal já falou. Deixa eu chamar o Lucas aqui pra conversar um pouquinho. Lucas, você não vai se escapar agora, meu querido. Bom dia.
4: Bom dia, tudo certo?
3: Lucas, falaram que você é o cara aí que tá com a cabeça a milhão, porque tá ajudando na organização aqui também. Perguntar pra você, a gente já reforçou sobre o bingão que vai ter aí à tarde também, né? O pessoal vai participar aí. É, os prêmios eu nem vou perguntar, que são muitos prêmios, daqui a pouco de cabeça vai esquecer de algum. Mas convidando o pessoal, como é que funciona? Dá de comprar ainda os números, as cartelas? Explica aí pra gente.
4: Sim, ali depois do almoço, né? Uma e meia da tarde ou pelas 2 horas ali vai começar o bingo, né? Daí é vendido, na verdade vai ser vendido assim, vai ser 5 rodadas e 5 cartelas a R$30.
3: R$30.
4: E concordo, aí no bingo ali há vários prêmios, né?
3: Tem vários mesmo, bastante prêmios ali, né?
4: Bastante prêmios, é. E prêmios bons, assim, né?
3: E tudo doação da comunidade, como é que foi?
4: Sim, tudo doação da comunidade, empresários, né? Da região aqui, né? Todo mundo colabora aqui, né?
3: E além disso, vai ter depois um leilão também, né?
4: Sim, um leilão de um boi de 15 arrobas. E tem uma ovelha e também um cúbico de madeira cerrada.
3: Então, é aí prêmio tanto no bingo, leilão, o pessoal participar. É uma tarde movimentada aqui na comunidade, né?
4: Sim, muito movimentada, né? Isso é importante, né?
3: É, e a gente vê realmente essa parceria toda. Quanto a comunidade aqui de vocês é muito unida, não que as outras não sejam também, mas a de vocês aqui tá de parabéns, porque o pessoal, a gente tava brincando. Ou é conhecido, amigo, ou é parente, né? Todo mundo aqui se conhece.
4: Sim, sim, aqui a comunidade é bem unida, né? Todo mundo se ajuda e as coisas funcionam assim, na verdade, né?
3: E foi a primeira comunidade que eu vi as meninas brigando. Ô, tu não me entrevistou, tu não falou comigo. Eu disse, my karma, vai ter tempo pra todo mundo, né? O pessoal aqui da cozinha também tá, é bem mais pra frente, tá aqui na organização. Eu já levei, já garanti, Lucas, o meu Guimis, como é que fala isso?
4: É Guimis, né? É uma batatinha amassada com bacon, né? Mais umas especiarias ali, né?
3: As meninas aqui capricharam bastante, fizeram aí. É, tem que ter talento pra saber cozinhar pra tanta gente, né?
4: Sim, sim, isso é importante, né? Elas têm, assim, um pouco de vergonha e coisa no falar ali, né? Mas é, todo mundo se ajuda e tudo dá certo, né?
3: Lucas, e agora reforçando, talvez vocês não tenham ainda bem estruturado, porque foi algo de última hora, mas adianta aqui pra gente, hoje tem Jogo do Brasil, tem duas TVs que vai estar passando o Jogo do Brasil e vai ter bolão.
4: Sim, vai ter um bolão ali, né? Vou até, daqui a pouco vou ver bem certinho como vai funcionar, né? Com meu amigo ali, né? Daí a gente vê ali.
3: A gente não vai anunciar agora, então, mas depois o pessoal que vir pra festa, ouvindo o rádio aí, pode estar assistindo o jogo e vai poder participar.

0: festa.
1: Tem isso, vai ter que estar presente aqui, né? Daí a gente vai fazer um bolão ali.
2: Então, fechou, Lucas. Vamos reforçar, foi a nossa primeira fala aí contigo. E provavelmente a última, que daqui a pouco é o último bloco também. Você tá na correria, difícil, vai me achar agora. Mas convida o povo que tá vindo, tá cheio já o salão, mas pra vir mais e mais pessoas que estão ouvindo a rádio aí.
1: É importante, né? Se o pessoal quiser vir aqui almoçar com a gente aqui, serão todos bem-vindos, né?
2: Isso aí. Se, então, reforçado aí pelo Lucas, bom trabalho, meu querido. Tudo de bom aí pra você, viu? Sucesso.
1: Valeu, pessoal.
2: Isso aí, o Lucas falando, é aquela história, se quiser vir ver, vem, né? Ai, tô repetindo trend do Instagram aqui no rádio, que coisa, hein? Ô, Adriano, contigo aí no estúdio, logo retornamos pra nossa última chamada, dar aquela reforçada e mostrar aqui o impacto da comunidade, né, nessa festa linda por demais em Alto Ribeirão. Pacas, Adriano!
3: Valeu, Jean, aqui na sua Sintonia FM, segue Bandinhas, vai até 1h, com muita música, alegria no rádio. É aqui na São 94 e 7 FM, agora 11 da manhã, 36 minutos.

0: 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Faltando 18 minutos para o meio-dia e voltamos. A grande festa do bairro Gabiroba, Quinto Poranga. Contigo, Adriano Coelho. Faltando 17 para o meio-dia. Temperatura 13 graus. Segue a festa no bairro Gabiroba, com muita música, com muita alegria, o pessoal chegando, fazendo a festa com a sintonia e a 94.7 contando tudo pra você que tá ligado, em casa, no trabalho, na internet. Alô, Adriano. Daqui a pouquinho eu retorno então pra participação final aí. Do bairro Gabiroba.
1: Oi.
0: Fala, Adriano.
1: Oi. Rapaz, onde eu estava não pegava.
0: Sim, onde
1: é que tu foi? Dentro da cozinha, mas a gente veio, retirou um pouquinho, saiu um pouquinho pro ladinho aqui, já pega bem o microfone.
0: Show.
1: Uriel, deixa eu te falar. Se, em todos os setores dá bastante trabalho e a gente sabe que dá, a cozinha não é diferente, se não é o setor que mais dá trabalho, mais dificuldade, mais exigência, né? E tem que ser mais que duas mãos, né? E o pessoal tem ajudado bastante aí, bom dia.
2: Bom dia, Adriano, bom dia, rádio ouvintes. É com muito orgulho, muita satisfação que no dia de hoje, né? Nós estamos todos aqui, uma equipe muito grande de voluntários, de festeiros, de CPC, para pegar aí nesse momento especial da nossa festa em honra ao padroeiro São Pedro, pegar e agradecer a todos por todo esse empenho nesses últimos dias, né? Nós sabemos que a festa não começa no dia de hoje, não começou na quinta-feira. É um preparo de muito tempo dessa equipe maravilhosa que nós temos aqui no bairro Gabiroba e que nós só temos a agradecer. São muitos os nossos parceiros. Desde já, muita gratidão a todos que colaboraram com a festa, aos nossos patrocinadores também, as pessoas que doaram, né? Que vieram comprar o seu pão, o seu bolo, a sua cuca. Sabias que o bolo de aipim aqui da Capela São Pedro é muito famoso, né?
1: Porque é bom, né? Tem um diferencial no produto da padaria aqui, né? É o sabor diferente, né?
2: É o sabor do carinho das pessoas, né? Porque aqui tudo é preparado com muito amor, com muito carinho. E nós aproveitamos o momento para convidar o pessoal que ainda

0: tá em casa, que tá acordando um pouquinho mais tarde, nesse dia de sol, né? Fomos abençoados agora com esse final de semana maravilhoso, depois de alguns dias de chuva, e convidar a todos para vir participar. Temos bastante comida, filezinho, galinha assada, né? Aquela alcatra gostosa.
1: Tudo feito com muito capricho e qualidade, né? A gente percebe a qualidade, tudo que é servido, desde a cozinha até a padaria e a parte de carnes, né?
0: Sim, Adriano. Tudo é preparado aqui com muito carinho, né? Dona Alda, nossa masterchef aqui da cozinha, né? E essa equipe fantástica. Então, todos prepararam esse momento especial de confraternização das famílias, das pessoas do bairro, dos nossos visitantes, né? Gabiroba tem essa parceria, assim, todos gostam de passar um pouquinho aqui, levar um docinho para casa, né? Aquele bolinho de manteiga também, né?
1: Agora, eu percebo que vocês, além da comunidade aqui, dos tradicionais, as figurinhas que a gente já conhece, tem muita gente que vem para cá para ajudar, são voluntários também que vêm ajudar de outras comunidades aqui. O Petri, por exemplo, veio lá do Braço Perimbó, praticamente quase do outro lado da cidade, mas está aqui.
0: Isso, Adriano. O nosso pessoal da churrasqueira, né, que vem cedo às 5 da manhã, né? Pessoal da cozinha que já tá aqui uma boa parte desde as 2 da manhã, porque tu sabes, né? Para sair tudo no capricho, no horário, a gente precisa começar bem cedinho. Esses bastidores da cozinha funciona direto, né? Então, e nós temos a agradecer também a Rádio Sintonia por toda essa parceria com a nossa comunidade, pela divulgação, né? Por estar sempre parceira da Capela São Pedro aqui do bairro Gabiroba.
1: Foi sucesso de público, hein? Muita gente aí, né?
0: Muita gente, Adriano, desde o primeiro dia ali da quinta-feira, né? Presença marcante, comunidade maciçamente compareceu aqui com a gente, né? E nós só temos a agradecer todo esse público especial pela parceria, gratidão a todos. E viva São Pedro, né, Adriano?
1: Viva São Pedro. Obrigado, Muriel. Parabéns pelo trabalho. Abraço pra tia Alda. Tá tirando umas galinhas do forno agora, já tá saindo. O almoço tá pronto. É só chegar e confraternizar na Gabiroba. Obrigado. Boa festa pra todos nós.
0: Obrigada, Adriano.
1: Segue a festa, né? Ela só tá acabando o programa, mas a festa segue.
0: Isso, Adriano. Depois, agora ao meio-dia, né, nós temos esse delicioso almoço. À tarde também temos os bingos, né? Final da tarde aí o nosso bingão. Aquele que tem a cartela de rifa, né? Comprou a nossa rifa, nos ajudou com essa ação entre amigos. Traga sua cartelinha de bingo e vem aqui conferir com a gente, né?
1: Vem aproveitar. E dançar com a Animação Fandangueira também na tarde. E assistir o Jogo do Brasil também.
0: Sim, com certeza. Nós temos telão aqui no salão, toda a equipe preparada para receber todo esse público especial que vem aqui confraternizar com a gente.
1: Show de bola, obrigado, Muriel, obrigado a toda a equipe. Tia Alda passou por aqui, mas vou deixar porque também tá no agito, tá no corre-corre, mas obrigado à comunidade, à Capela São Pedro, aos CPC, aos festeiros, voluntários, aqueles que vêm colaborar, aqueles que nos deram entrevista, conversaram com a gente. Jean, muito obrigado, minha querida Cleide também com os balões para a criançada da Sintonia também aqui presente no Bandias em Desfile, o Bandias em Sintonia que nesse domingo foi da Capela São Pedro, bairro Gabiroba, que segue a festa. Um bom domingo, valeu, Jean, meu querido. Tudo de bom? Valeu, obrigado pelos trabalhos, Adriano Mai, também pra você, um bom domingo, muito obrigado e fique com Deus, até amanhã.
2: Valeu, Adriano Coelho, falando ao vivo da festa do bairro Gabiroba, Quinto Poranga, que segue durante todo esse domingo, com muita alegria, com muita festa. Abraço a todos aí que estão no bairro Gabiroba, pessoal que tá indo pra festa, fazendo a festa junto com a Sintonia, com muita música, alegria, na sua 94.7 FM.

0: Eca, tcheca, é Corpo e Alma, 8 para o meio-dia, voltamos. Alto Ribeirão Pacas, Aurora, com a participação final também por lá. Essa grande festa com ele. Jean Carlos. Alô, Jean Carlos, contigo a saideira aí direto de Alto Ribeirão Pacas.
1: Deu boa?
0: Deu boa.
1: Deu boa então?
0: Agora sim.
1: Ah, o Adriano, brigadão, viu? Tamo aí de volta pro último bloco agora. Eu vou conversar aqui com o Alceu, que também tá em função. Hoje, ou melhor, esse ano ele tá na organização, tá ajudando também, mas ainda a gente vê que os outros estão mais na correria. Só que ano que vem o bicho pega pra ti também, Alceu.
2: É.
1: Vai estar aí na lida com os festeiros também. E cara, que festa linda. A gente tava comentando aqui da beleza da festa da comunidade. Eu nunca tinha vindo, fiquei impressionado porque... É, de certa forma, é uma comunidade aqui que ficou um salão grande, mesmo assim encheram o salão e tem gente chegando, ou seja, o pessoal comprou a mesma ideia, né? Bom dia.
2: Bom dia a todos, né? Os ouvintes, em especial o povo de Aurora, né? É, o pessoal que tá na festa, aqui participando junto com a gente, é cada vez maior a nossa festa, né? A gente veio com uns anos aí que não tinha essa presença de público, em virtude de não poder fazer o almoço como se fazia sempre, né? Esse ano não, voltando aí, só não tem ainda galinha assada, ano que vem a gente vai estar de festeiro. Já vamos fazer um convite especial a todos que estão ouvindo aí pela Rádio Sintonia, muito ouvido em nosso município, né, em toda a região. E quero dizer que vou estar festeiro ano que vem junto com uma equipe muito boa e com certeza a gente vai fazer uma grande festa e, se Deus quiser, a Sintonia presente com a gente aqui de novo.
1: Com certeza, já vou aproveitar então já o assunto e agradecer a parceria da comunidade, viu? Eu sei que você tá falando aqui em nome de todos os festeiros, todas as pessoas que participaram, porque agora eles estão realmente mais na função, mas a Sintonia agradece de coração, afinal é uma parceria que tem dado certo e a gente adora de coração isso mesmo, que é estar presente na comunidade. A gente sente muita vontade porque a gente encontra os ouvintes, a gente encontra os parceiros nossos e realmente a gente mostra aqui o carinho do povo e a gente agradece também porque a gente vê aqui o salão cheio e é virtude do trabalho de todo mundo, né? Que fez isso acontecer.
2: Então, é uma equipe, né? Sem ter essa equipe, os festeiros, né? Dar os parabéns aos festeiros, a diretoria presente também aqui, né? Sem eles a festa não aconteceria nesse tamanho, né? Na magnitude que tá aí, mas e agradecer o pessoal que tá aqui, que tá vindo ainda, né? Você tá vendo aqui que tá chegando gente e ainda tem lugar, tá, pessoal? Tem carne, tem maionese, aipim, quimis, pessoal quiser vir buscar e levar para casa, convidar todos ainda aí que tá tempo de vir na festa aqui e todos serão muito bem recebidos aqui, né? Quero fazer um agradecimento também especial, né? Eu não vou citar nomes, mas já passou na rádio aí, aos patrocinadores também, para que a rádio tivesse no local hoje aqui, né? A gente colaborou também junto aí, mas todos os colaboradores desse patrocínio aí, para que esse evento aconteça, e todo o estado, digamos assim, que, né, a Sintonia está presente em todo lugar, sabe dessa festa e vem gente de fora justamente por causa disso também.
1: Conte sempre com a Sintonia aí, parceiraço também da comunidade de vocês, parceiraço da comunidade do município inteiro de Aurora.
2: Ok, um abraço também para a Sintonia, né? Quero agradecer a presença mais uma vez do pessoal que já está aqui e de tarde.

0: vai ter mais movimento na festa, a gente vai ter logo após o almoço um binguinho, né? Aí o popular bingo de festa, vai ter um leilão de um boi de 15 arrobas, né? E depois, tarde dançante e futebol. Tomara que o Brasil passe por mais essa fase, né? A gente vai ter telão aqui, temos televisão, e chope, e cerveja, e carne à vontade, o pessoal fica até noite adentro aí.
1: O pessoal falou que já deixou separado 2 a 3 caixinhas de foguete para estourar caso tenha gol do Brasil aí.
0: E se tiver gol do Brasil, a gente busca mais se faltar, né? Com certeza.
1: É verdade. Então, você já agradeceu aqui, reforçamos o convite, festa linda hoje acontecendo durante todo o dia. Ao seu, mais uma vez, muito obrigado, tá? E nós temos os últimos segundos aí para convidar quem não vem ainda pra festa, vim aqui através da sintonia.
0: Então, pessoal, venham para a Aurora, hoje venham para Alto Verão Pacas, né? Todos convidados, sinto-se em casa. A nossa comunidade é acolhedora, podem ter certeza disso. O dia está lindo, um sol de rachar já aqui em cima da serra, que não tem serração. Pode vir para a Aurora, Alto Verão Pacas, e participar da nossa festa.
1: É o convite feito que o Alceu fez aqui e eu reforço para você, ouvinte da sintonia. Agradeço a você, Adriano, aí nos trabalhos dentro do estúdio Alcaí, que é os trabalhos técnicos aqui, fazendo a rede social, fazendo a transmissão acontecer também. A todos os ouvintes da Rádio Sintonia, inclusive os ouvintes que vieram ouvindo a Rádio Sintonia. Chegaram aqui, viu, Alceu, dizendo: ô, gente, já pegou então, Guimiza? Eu disse: já peguei. Tava ouvindo o rádio, já vieram aqui me cobrar para ver se não era propaganda enganosa. Não é, não, tá? Eu já reservei meus produtos da festa também, a gente sempre apoiando aí a comunidade. Adriano, um abraço para você. Um bom domingo aí e que hoje o Brasil saia campeão em cima dessa partida. 2-1, palpite? Então tá bom, 2-1. Eu vou reforçar também que os últimos 2 palpites eu acertei nessa faixa aí, viu? Adriano, é contigo no estúdio, meu querido. Muito obrigado, viu? Bom domingão.
2: Valeu, Jean, Carlos, Kaique, direto aí de Alto Ribeirão Pacas, município de Aurora, grande festa em Alto Ribeirão Pacas. 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Na sequência tem Paulinho aí, até uma com bandinhas. E você segue participando também, mandando aí o seu recado e concorrendo a pulseiras. 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Gurizada, atração da feijoada. Com a banda Elite, Sonho de Morena.

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1: Com o novo formato de 48 seleções no maior torneio de futebol do planeta, essa fase das oitavas de final traz regras bem claras para quem quer seguir vivo na disputa pelo título. São só 16 equipes. Se a partida terminar empatada nos 90 minutos regulamentares, os atletas encaram uma prorrogação obrigatória de 30 minutos, divididas em dois tempos de 15. Persistindo a igualdade no placar após o tempo extra, vem um novo drama: a temida disputa por pênaltis. E tem outras regras da arbitragem também. O VAR tem uma atuação ampliada, pode recomendar revisões de lances, cartões, pênaltis e também verificar a questão do impedimento. Eu sou Melina Calduro, em Nova Jersey, para o Acaerte em Campo.
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Bom dia pra você, 12 horas e 15 minutos, é o Bandinhas em sintonia que tá no ar e segue até uma da tarde te fazendo companhia na mais ouvida, na líder de audiência. Eu sou o Paulinho e eu vou com você até uma da tarde com Bandinhas e também com o show da sintonia na sua tarde de domingão. Um ótimo domingo pra você, vem com tudo, vem com a mais ouvida.

no seu Bom Dias em Sintonia. Um bom dia, bom domingo pra você. Ou então já uma boa tarde, excelente tarde de domingão. Pra você que tá ligado aqui na Sintonia, na mais ouvida, na líder de audiência. É domingão, dia 5 de julho de 2026. 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

0: Horizonte Azul de Grupo Gurizada. Eles que estarão no próximo sábado com a gente no CT Leonas, na segunda feijoada de aniversário da Sintonia. Vem com tudo, vem com a gente aqui na Mais Ouvida, é a líder de audiência pra você, até o sol raiar, é a Sintonia 24 horas com você. Você não fica sozinho, você tem a Sintonia, você tem a nossa companhia aqui. Quer participar? Quer mandar sua mensagem, o seu recado? Dizer pra gente aí com quem que você tá ouvindo a Mais Ouvida, com quem que você tá curtindo a Sintonia nesse domingão? Manda pra cá, 91920947. Participa, interage, tá aí passeando, tá na casa dos parentes, tá na casa da sogra, do cunhado, tá fazendo aquele churrasco, tomando aquele chimarrão também, tá almoçando na companhia da gente. Muito obrigado pela sua companhia, um bom almoço, uma ótima tarde, obrigado pela sua preferência aqui com a Sintonia.
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Sétimo Sentido. 12 horas e 34 minutos aqui no seu Bandinhas em Sintonia. Vem com tudo, vem com a mais ouvida, líder de audiência pra você. Alô, alô, aqui ó, eu falei que tinha gente na casa da sogra desse domingão. Alô pro Felipe Kaulin. Tá lá em General Carneiro, no Paraná. Tá na casa da sogra, assando aquela carne e curtindo a sintonia. Tá oferecendo música especial aí para o filho Pedro, que gosta muito. Valeu, Pedrão. Obrigado pela sua companhia com a gente. Tão lá no Paraná curtindo a sintonia, lá na casa da sogra. Vem com tudo. Você tá na casa da mãe, tá na casa da sogra, do primo, do parente. Tá curtindo a gente? Muito obrigado pela sua companhia. Vem curtindo, manda o seu alô, participa.

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2: Horas e 46 minutos, é o Bandinhas em sintonia pra você aqui no seu domingo. Obrigado pela sua companhia, pela sua audiência. Domingão de sol na capital da cebola, meu amigo. É, dá pra aproveitar, dá pra dar aquela largateada, tomar aquele chimarrão, ouvindo a sintonia. E coisa boa, hein? Vai fazer o que de tarde? Vai passear? Vai ficar em casa? Vai ficar curtindo o rádio? Vai viajar, vai voltar pra casa, tá passando pela região. Uma ótima viagem pra você, obrigado pela sua companhia com a gente aqui na sintonia. Temperatura tá fresquinho em Ituporanga, 14 graus nesse momento aqui em Ituporanga. Mas bora esquentar isso aqui ainda mais, curtindo a sintonia, dançando umas modas com rádio ligado aqui na Mais Ouvida, que traz mais música pra você. É o Bandinhas ao vivão.

É o Bandinhas em Sintonia pra você no seu domingão. Bandinhas em Sintonia que volta no próximo domingo, ao vivo aqui, a partir das 8:30 da manhã pra você. Mas tá chegando aí na sequência um programa muito especial, muito bom também, que é o Show da Sintonia, ao vivo aqui no seu domingo. Então continue aqui, continue com a gente, não sai da sintonia, que a gente volta já já, tá bom?

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2: O segredo dos flamingos. Flamingos adquirem sua cor rosa vibrante por causa da alimentação. Eles consomem uma grande quantidade de algas e crustáceos ricos em carotenos, pigmentos naturais que dão a cor rosa às penas. Se não consumissem esses alimentos, os flamingos seriam brancos ou cinzas, mostrando a importância da dieta para sua aparência.

dar continuidade à melhor programação da região da Cebola, da região do Alto Vale, de Santa Catarina, do Brasil, do mundo, dessa galáxia e por aí vai. Muito obrigado pela sua companhia com a gente na sintonia. Curtimos aí o Bandinhas em Sintonia até uma da tarde. E a partir de agora começa o show da sintonia com muito show, com muito sucesso, com muita música boa, claro, e a sua participação, que é o mais importante. Eu já te convido a participar, a mandar a sua mensagem, o seu recado no 479-9192-0947 para interagir com a gente aqui no Domingão da Sintonia. Excelente domingo de você, bom pra você, bom início de semana. Vem com tudo, vem com a mais ouvida, e eu tenho uma novidade especial pra esse domingo, tá? Só tocar essa primeira moda aqui e eu já volto aqui pra te contar.

com Lourenço e Lorival e o franguinho na panela. É bom demais, hein? 1:10, vem com tudo, vem com a mais ouvida, líder de audiência no seu rádio pra você aqui no seu domingão. Domingão, dia 5 de julho de 2026. E você que já ligou o rádio desde o início da tarde, tá com o rádio ligado durante todo o dia, muito obrigado pelo seu carinho, pela sua audiência, pela sua amizade aqui com a sintonia. E eu falei antes de tocar essa moda aí com a Ana Castela, que ia trazer uma novidade nesse bloco pra você. E tem sim, senhor. 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

0: participa com a gente e você vai estar concorrendo a ingressos para a maior feijoada da região. 91920947 é o WhatsApp da Sintonia. Bora participar?
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Você que tá ouvindo a gente pelo app também, tá ouvindo pela Alexa. Alô, Alexa. Alexa, aumenta o volume aí, Alexa. Vem com tudo, é o show da sintonia no seu domingão. E eu tenho ingresso aqui pra feijoada da sintonia, que é no próximo sábado. Quer concorrer? Quer participar? Manda mensagem 91920947, a gente atende o seu recado aqui na sintonia. Boa tarde aqui pra Tainara Popeng de Indaiá Petrolândia, tá participando do sorteio. Luiz Machado no bairro Salto Grande, oferecendo música para toda a família, para todo mundo aí que participou do passeio ciclístico lá do Bom Pastor. É, o Luiz também participou lá, né, Luiz? Aquele abraço, Luizão. É, também a Rosiane Aparecida Farias, tá

0: lá em Laurentino curtindo a gente. Boa tarde pra Enilda Bauer, tá concorrendo ao sorteio da feijoada da sintonia. Valeu, Enilda. O Éder Borghetti no Girassol também concorre aqui ao sorteio de ingresso pra feijoada da sintonia.
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0: Ó, vai mandando mensagem, você concorre a ingresso pra feijoada de aniversário da sintonia no próximo sábado, a partir das 5 da tarde no CT Leonas, hein?

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Luan Santana com Meteoro, 1h27, vem com tudo, vem com a gente. Já tá participando do sorteio? Que sorteio! Sorteio de ingressos pra segunda feijoada de aniversário da Sintonia, que é no próximo sabadão, tá bom? 9192-0947, você vai concorrer e participar. Alô! Pro Lauro Micaelis em Rio Antinhas, Petrolândia, tá concorrendo ao ingresso pra feijoada. Boa tarde, Paulinho, aqui é o Tadeu Coelho, tô ligadinho na Sintonia, quero concorrer ao sorteio do ingresso pra feijoada também. O nosso amigo aqui, quem tá mandando, o Sérgio Pereira, tá ligado com a gente, uma ótima tarde, um bom domingo. Vem mandando mensagem, vem participando e você concorre a ingresso pra segunda feijoada de aniversário da Sintonia, que é no próximo sabadão, a partir das 5 da tarde, no CT de Onas. Curtir aquele pagodinho assim, ó.

bem com alegria. Vem, vem ser feliz. Vem com a sintonia. É o show da sintonia pra você no seu domingão. 1:38. Vem com tudo, vem com a gente. Alô, Arna Line, obrigado pela sua companhia com a gente. O Vilmar Vaz em Águas Frias, Vida ao Ramos, está participando do sorteio do ingresso da feijoada também, oferecendo música aí para toda a família, todos os amigos. Valeu, Vilmar. Isso aí, ó, pra você que não tá sabendo ainda, faça igual o Vilmar e participe do sorteio. Isso mesmo, que sorteio? Tá rolando o sorteio de ingressos para a feijoada da sintonia, que é no próximo sábado, tá bom? Lá no CT Leonas, a partir das 5 da tarde, segunda feijoada de aniversário da sintonia. Samba Nobre, Grupo Gurizada, Caravão 86, Luan Uribe e muito mais. A partir das 5 da tarde, a sintonia te espera pra gente comemorar juntos, pra gente festejar com alegria aí o aniversário de 45 anos da sintonia. Então, quer concorrer a ingresso? Manda mensagem pra cá, 9192-0947, seu nome completo e endereço.

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4: Quem não lembra do carismático Clóvis da Costa Fernandes, o nosso eterno gaúcho? Um torcedor símbolo que viajou pelo mundo abraçado à sua réplica da taça. Ele faleceu em 2015, mas o filho dele, Frank Damasceno, assumiu essa grandiosa missão de carregar o icônico troféu, chapéu, por todas as arquibancadas. E ele contou um pouquinho pra gente como é viver essa emoção.
5: Depois de ter vivido todas essas copas com o pai, essa teria sido a 10ª copa dele, né? É a 10ª do grupo gaúcho na Copa. As pessoas vêm falar com a gente e dizer pra gente seguir esse legado de estar levando a taça. O chapéu dele também tá aqui, tá dentro da mala. É isso, né? Reverberando e seguindo esse legado aí que nos foi deixado com tanto orgulho.
4: O gaúcho segue presente. Eu sou Melina Calduro, de Nova Jersey, para o AKRT em Campo.
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Vem com tudo, vem com a gente na Líder de Audiência. Ó, tá rolando sorteio de ingressos aí pra segunda feijoada de aniversário da Sintonia. Nome completo e endereço, você vai estar participando, tá bom? 1h51, tá chegando moda. É que barbaridade.

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1: A gente com o show da Sintonia ao vivão pra você, 14h, ainda dá tempo de você participar, de você concorrer aqui a ingressos para a feijoada de aniversário da Sintonia no próximo sábado, tá bom? Dia 11 de julho no CT de Onas, a partir das 17h, Samba Nobre, Grupo Gurizada, Caravão 86 e Luan Uribe, muito mais, aquela feijoada deliciosa. Quer participar do sorteio de ingresso aqui? 91920947, você vai estar concorrendo aqui a ingresso para a nossa feijoada. Alô, Carmelita Lita Schmitz Mai, em Rio das Pacas, Vidal Ramos, tá participando com a gente. Obrigado pela companhia. Boa tarde também pro Márcio Valtri, que tá ligado com a gente, a Bernadette Constante Serafim, desejando uma ótima tarde de domingo, tá aí com o radinho ligado na sintonia, participando também do sorteio do ingresso pra feijoada. Valeu, Bernadette, obrigado pela sua

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0: lugar mais triste do mundo, Traia Véia. Não é aqui não o lugar mais triste do mundo, hein?
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0: Aqui é o lugar mais feliz do mundo, é a sintonia. Com alegria, com felicidade, vem com tudo, vem com a gente. É o show da sintonia na sua tarde de domingão. Excelente domingo pra você, vem com tudo. Alô, alô, alô, alô, alô. Pro Wilson Rising, tá no centro aqui em Poranga, oferecendo música pra todos os amigos, pra toda a família. É, valeu, Wilson, obrigado pela sua companhia com a gente. Boa tarde, Paulinho, aqui é Morgana Lenco, estamos aqui no Rio Saltinho, Chapadão Lajeado, na casa do seu Rogério e da mãe Maura. Um abraço pra família, abraço Morgana, abraço seu Rogério, também a dona Maura, obrigado pelo carinho, pela companhia com a gente aqui na sintonia. Vem com a gente, é o show da sintonia ao vivão pra você, 2:12, curtindo mais moda, chegando, Bruno.

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8: Uhum. Mas o pior foi com a piada do Tony esses dias. Chegou em casa de tardezinha, quando ele abriu a porta do quarto pra entrar no quarto, em cima do bidê, o cinzeiro com um charuto cubano saindo uma fumacinha. Ele olhou pra dentro e disse, mulher, de onde é que veio esse charuto? Veio uma voz de dentro do guarda-roupa, disse, de Cuba, e pensa de banho.

0: com Edson e Hudson, Hugo Pena e Gabriel.
1: Que lindo!
0: 2:30. Alô, alô, boa tarde aqui pra Marlene Inácio, no bairro Nossa Senhora de Fátima. Tá participando aí do sorteio de ingressos pra feijoada da Sintonia. A Nelir Staroski concorrendo também no Jardim América. A Silene Lutenberg tá ligada com a gente aqui. Valeu, Silene. Obrigado pela sua sintonia com a gente aqui na 94.7. É o show da Sintonia pra você. Que traz mais música.
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É o show da sintonia pra você na sua tarde de domingão. 2h43. Vem participando, hein? Tem ingresso pra você pra feijoada da sintonia no próximo sábado. Alô, Heloísa Obos, Maiberg da Luz, Nossa Senhora de Fátima, tá participando com a gente.

0: Rodolfo com o Guilherme. Amor não dá em copo. 2h50, vem com tudo, vem com a gente. É o show da sintonia pra você no seu domingão. Uma ótima tarde, hein? Boa tarde aqui pro Marlon Maiberg. Nossa Senhora de Fátima tá participando do sorteio do ingresso pra feijoada. Também aqui a Maria Isabel Alves, no bairro Gabiroba, participando do sorteio, oferecendo música para a sua visita, que estão lá na sua casa. Também o esposo José Carlos Pereira. Valeu, Maria Isabel, obrigado pela sua companhia com a gente aqui no Show da Sintonia. Vem com a mais ouvida, líder de audiência, o Show da Sintonia, pra você que traz mais música.
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Pega o Beco, aqui na sua sintonia 12h58. 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

0: 5 da tarde.
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3: Desce um escão aí pra nós, Cauê. É o conceito sertanejo.

0: Barreto com Coração Fora de Fora. Coração de fora, né? Alô, Sebastião Reis, do Maio Santo Antônio, tá ligado com a gente nesse domingão. Grudado aí com a sintonia, valeu, Sebastião. Também aqui, Aldomir Mor, no bairro Gabiroba, tá ligado com a gente, participando também. Aquele abraço, obrigado pela companhia. 3 e 3, vem com tudo, vem com a gente. É o show da sintonia pra você.
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comunicar entre si e com a infraestrutura viária está mais perto da realidade. Carros modernos como os modelos da Tesla e da BMW já vêm equipados com conectividade 5G, permitindo atualizações de software automática, sem a necessidade de ir até a concessionária, e até mesmo diagnósticos em tempo real. Esses carros também são capazes de aprender os hábitos do motorista e ajustar preferências automaticamente,

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É o show da sintonia ao vivo pra você, ó. Últimos minutos pra você participar do sorteio de ingressos para a segunda feijoada de aniversário da sintonia. Manda mensagem pra cá, participa 91920947. Manda sua mensagem, o seu recado, interage aqui com a gente, tá bom? 91920947.

0: pra Fabrícia, a Fabrícia Relensai aqui em Tuporanga tá participando do sorteio do ingresso pra feijoada da Sintonia. Você quer concorrer, quer participar? Manda o seu nome completo e o endereço de onde você tá falando para validar aqui a sua participação. Bem, contudo, vem com a gente ao show da Sintonia ao vivão aqui na 94.7, que traz mais música pra você.
1: Tal do sofrimento coletivo, hein?

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1: 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É o show da Sintonia pra você aqui no seus domingão. Um ótimo domingo pra você. Obrigado pelo carinho, pela companhia. Vamos juntos nesse domingo. Começar uma boa semana curtindo a Sintonia. Pode participar, pode mandar mensagem. 91920947 é o WhatsApp pra você mandar a sua mensagem aqui para o nosso show da Sintonia. Bora curtir moda, bora curtir música.
2: Tá, Simone. Vem cá. Quero ter uma palavrinha séria.

Felipe Araújo, Simone Mendes, 3:41, bora trazer aqui os ganhadores do nosso sorteio aqui do Show da Sintonia desta tarde. Atenção, atenção, sorteio de ingressos, meu amigo, é ingressos para a nossa feijoada no próximo sábado. Atenção, bora, bora soltar os pandeiros, não, os tambores, né, pandeiros? Atenção, e o primeiro ganhador, ganhadora, Andréia Garcia de Petrolândia, parabéns Andréia, ganhou aí o ingresso para a feijoada da Sintonia. Segundo ingresso, Sebastião Andrade de Rio do Sul, parabéns Sebastião. Terceiro ingresso, Fabrícia Rinlensain aqui de Tuporanga, parabéns Fabrícia. Você ganhou o ingresso aí para nossa feijoada, hein? Tem mais ingresso sim, hein? Girando, girando, girando e... Já tenho aqui um nome, ó. Vilmar Vaz de Vidal Ramos. Alô, Vilmar! Parabéns, Vilmar! Ganhou aí o ingresso para a nossa segunda feijoada. Vai curtir juntinho com a gente, sabadão, lá no CT de Onas, hein? E o último ingresso dessa tarde... Aldomir Mora. Alô, Aldomir, aqui de Tuporanga. Você ganhou ingresso pra feijoada. Vai curtir.

0: ouvir muito pagode, muita música gaúcha também, aquela música de bandinha com o grupo Gurizada, aquele pop rock com Caravão 86 e Luana Uribe. Ó, teve sorteios aqui durante a tarde, mas não foram os únicos não, tá bom? Não se preocupe que durante a semana vai ter mais sorteios ainda, porque é a Semana da Feijoada Sintonia e você precisa comparecer com a gente. Então, caso você não for contemplado em um dos sorteios, garanta o seu ingresso antecipado. 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Garanta o seu ingresso e venha curtir muito com a gente o segundo aniversário da Sintonia, com muita música, alegria e diversão. E claro, a galera da rádio vai estar lá também para você conversar, para você tirar foto, para você tirar sua dúvida também e festejar junto com a gente. Vem com tudo!
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6: O que aconteceria se a Terra parasse de girar? Tem até uma música, né? Do Raul Seixas, o saudoso Raul. Virou muito sucesso aí na pandemia, o dia em que a Terra parou. Pois bem, se isso acontecesse, o lado do planeta que ficasse voltado para o Sol se transformaria em deserto, com temperaturas elevadíssimas. Os oceanos esquentariam tanto que levantariam vapores de água. O outro lado teria temperaturas tão baixas que uma crosta de gelo seria rapidamente formada. A diferença térmica entre os lados provocaria fortes ventanias. A ausência da força centrífuga, resultado da rotação terrestre, faria com que todos os objetos aumentassem de peso. Ou seja, não existiria vida no planeta.
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Sem tristeza. Eu sei que domingo é aquele dia que você já começa a pensar no que você tem que fazer na semana. Fica ali, né? Ah, aquela preguiçinha. Mas não, não, não. Bora chacoalhar isso pra longe, porque aqui não tem tempo ruim. E aí a gente também não quer que tenha, né? Então faz o seguinte. Aumenta o som do seu rádio. Pode mandar o seu recado no 91920947. É o nosso WhatsApp por aqui. E a gente vai junto.

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1: Três Barras já garantiu a parceria para 2027. Quem afirma é Anderson Martendal.
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a sua companhia. Ou melhor, você que tá com a gente aí do outro lado, sempre um prazer ter você por aqui, viu? Muita moda boa também aqui no rádio, com certeza, você encontra e a gente vai juntos. Começando, né, mais uma semana. Domingo é dia de começar uma nova semana com tudo, com aquela energia boa e fechar, né, aquele momento de descanso com chave de ouro, claro, aqui na sintonia. Fica com a gente!

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5: Já se perguntou por que os flamingos são cor de rosa? A cor deles vem da dieta. Eles se alimentam de camarões e algas que contêm carotenoides, pigmentos que acabam tingindo suas penas. Ou seja, a cor dos flamingos é reflexo daquilo que eles comem.
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2: Bora, agora eu falo com você que tá no campo. Pois é, a galera que já tá se ajeitando pra ir tirar um leite. Tô sabendo. As bichas.

0: namorado já botou aí pra fazer um serviço? Ou a mulherada tá junto? É, faz parte. É, e você, claro, tá ouvindo a sintonia com a gente. Muito obrigada, viu, pela sua companhia. Aproveite o domingão, claro, junto aqui com a melhor do Alto Mar.
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onde que você tá ouvindo? Tá em casa? Tá de boa? Tá no carro? No trator? Tá aqui em Ituporanga ou nas cidades nos arredores? Independente de onde você estiver, seja muito bem-vindo, muito bem-vinda, viu? Sigo contigo, tá pertinho das 6, aqui nas ondas do rádio e depois segue

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6: Então, você tá conectado, você tá ligado, tá ouvindo rádio. Você sabe, né, que o rádio é maravilhoso, que tem notícia a todo momento, que tem informação em tempo real e que, claro, nossa equipe tá aqui pra ser sua parceira em todas as horas. Por isso, nosso WhatsApp tá sempre disponível, 91920947. Você pode mandar o seu recado. Tem o nosso grupão aí, né? A nossa comunidade do WhatsApp. Tem o Facebook, o Instagram. Enfim, nossas plataformas digitais. Mas pra você, que é nosso ouvinte de todo dia, do bom e velho radinho, o radinho à pilha, o radinho que tá na tomada, aquele que você nunca mais desligou, o botão chega a tá colado. Ah, esse aí é o que a gente adora, ama de paixão e gosta de conhecer, viu? Ó, muito obrigada pela sua companhia. Tamo junto, vamos seguindo.

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4: A vida longa das tartarugas. As tartarugas são famosas pela longevidade. Algumas espécies, como a tartaruga gigante, podem viver mais de 100 anos. Esse tempo de vida extenso se deve, em parte, ao metabolismo lento e à capacidade de adaptar a diferentes condições climáticas e de alimentação.
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É isso aí, galera. A partir de agora, então, a gente passa a apresentar para você aqui o Balada Sintonia, onde você vai curtir o melhor da música, sucessos realmente de todos os tempos. É uma pegada muito legal aí, são clássicos, né? Que você vai curtir a partir de agora, então, até às 21h. Sintonize, continue com a gente, 94.7, a sua companhia de todos os dias. Vem com a gente, vem com tudo, aumente o volume e venha curtir comigo, então, a partir de agora, o melhor da música. Já está no ar o Balada Sintonia. Vem com tudo.

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2: É isso aí, a noite só está começando e a balada Sintonia tá no ar aí. Programação de hoje tá recheada de hits, sucessos de todos os tempos, aquelas músicas que fazem o coração bater mais forte. Fique ligado, você vai gostar aí. Programação feita com todo carinho na sua 94.7. Vem com tudo, vem com a Sintonia.

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noite pra você. É o seu, é o nosso Balada Sintonia. Você sabe, música boa, energia lá em cima. E se tem energia lá em cima, tem a Balada Sintonia da sua 94.7. Chega junto, nós vamos até as 21h, curtindo aí o melhor da música. Vem com tudo, vem com a sintonia.

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sempre digo, nada melhor aí que uma sequência musical de respeito, uma trilha sonora legal pra gente fechar o nosso domingão em alto astral, não é assim? Então, aos domingos, das 6 às 9 da noite, das 18 às 21 horas, é o Balada Sintonia, com modas, com músicas que marcaram época, canções escolhidas a dedo, especialmente pra você. Vamos juntos, então? Segue aí mais uma sequência musical, nota 10, aqui, Balada Sintonia, vem com a gente, vem com

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9: Uhum. Conheceu a Bernadette, sobrinha do Tonho?
10: Sim, moça bonita.
9: Ela, o sonho dela era casar com um músico famoso.
10: É, conseguiu?
9: Não, casou com um piazoto que vivia caçando e pescando pra lá e pra cá.
10: Ali. É.
9: Primeiro dia que o rapaz foi lá na casa, sentadinho lá no sofá, pra lá e pra cá, daí a pouco a mocinha foi pegar um sorvete, né? Era um calorão.
10: Aham. Uhum.
9: E o Piazinho ficou do lado e ele com uma vontade deu um. Ele disse pro Piazinho: ó, eu sei fazer uns barulhos diferentes. Quando ele fazia assim, ele sortava.
10: Tinha comido alguma coisa que não fez? Tinha
9: alguma coisa. E na hora do almoço, o Piazinho foi contar pro pai dele: disse, pai, eu aprendi a fazer uns barulhos diferentes com o namorado da minha irmã. Ó, eu sei, o barulho até que sai bem, eu só não sei fazer a catinga.
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Bom demais ter você na nossa companhia até as 9 da noite, Balada Sintonia na sua 94.7. Vem com tudo, vem com a gente. Boa noite, até as 9 da noite, Balada Sintonia.

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3: É, a programação tá espetacular, do jeitinho que você curte, que você gosta, né? Aí você ligado na cidade, no interior, pessoal já preparando o espírito para mais uma segunda-feira de trabalho, curtindo aí a nossa programação, se deliciando com as boas músicas aqui no Balada Sintonia. Vamos junto, chegando aí mais sucesso pra gente matar saudades, pra gente curtir juntos aqui na 94.7. Vem comigo, vem com tudo, vem com a sintonia.

É, a balada Sintonia faz a diferença no seu rádio. Aquelas músicas escolhidas a dedo só pra você. Sintonize, hein? Das 18 às 21 horas, todos os domingos, aqui na sua 94.7. Chegando aí, mais sucesso, mais moda legal pra gente curtir. Bora lá.

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2: Aquele abraço pra você que tá ligado aí. Tá no carro agora? Tá em casa? É, muita gente passando roupa aí, as donas de casa, aproveitando mais a noite pra passar aquela roupinha, não é verdade? Você aí dando um tapa na casa, o maridão ajudando aí, tirando um pozinho, coisa boa, né? Ou você que já está deitado, de repente, com o radinho aí na cabeceira da cama, acompanhando a nossa programação, muito, muito obrigado. Até às 9 da noite, nós vamos juntos com o Balada Sintonia, com muita música preparada com carinho para você. Falando nisso, tá chegando aí mais uma sequência muito legal pra gente ouvir juntos. Vamos lá, Sintonia, sempre juntos. Vem com a gente, vem com tudo.

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2: Olá, ouvinte, tudo bem? Eu sou Cadu Reis, repórter da Rede de Notícias Acaerte. E nesta semana vamos ouvir o presidente do Conselho de Arquitetura e Urbanismo de Santa Catarina, Carlos Barbosa. A autarquia federal é responsável pela orientação, disciplina e fiscalização do exercício da profissão no estado. Como funciona este trabalho, presidente?
3: A principal função de um conselho é fiscalizar a profissão, para a sociedade ter esse resguardo de saber que aqueles profissionais são profissionais adequados, né, bem treinados e capazes de fazer aquelas funções. No estado são aproximadamente 14 mil que estão oficialmente dentro do conselho registrados, são aqueles que podem emitir RRTs, termos de responsabilidade, se responsabilizando pelo trabalho. Então essa é a primeira função, mas não é só por aí, né? O conselho tem que gerar discussões, gerar conteúdos, gerar benefícios para os arquitetos e para a sociedade também.
2: Presidente, como os arquitetos e urbanistas podem auxiliar em projetos de cidades inteligentes em Santa Catarina, de forma a contribuir para a melhoria da qualidade de vida da população?
3: Tem um arquiteto urbanista que trabalha no cotidiano, fazendo os prédios, e aí transforma a cidade da sua forma, através de projetos de construção. E tem aquele que trabalha com a gestão pública, com os planos diretores, com os planos de arborização, planos de mobilidade. Todo plano diretor tem que ser gerenciado por um arquiteto. A gente tem uma carta que a gente está dando agora a todos os prefeitos que trabalham política, então estamos entregando essa carta também, e alertando através das nossas palestras da importância que o arquiteto tem. Hoje nós vimos várias soluções, muitas às vezes simplíssimas de resolver, que atingem uma população de uma maneira muito eficiente. Então, acho que o poder público tem que contar com isso, com as universidades, com os conselhos, com as entidades de classe, porque elas têm soluções. Às vezes a prefeitura fala assim, poxa, a gente tem só dois arquitetos, é difícil para os arquitetos resolverem um projeto grande, mas a gente tem N associações para ajudar, e às vezes as entidades públicas não contam com isso. Então, procure essas entidades, esse é o recado que eu sempre dou.
2: Florianópolis aprovou a lei municipal do retrofit e o Conselho de Arquitetura e Urbanismo de Santa Catarina trabalha em um projeto de revitalização de um prédio neste modelo. O que é este conceito e qual a fase desta iniciativa, presidente?
3: Retrofit é você usar uma edificação que já está estabelecida, que já está no meio urbano, para um fim diferente. Vou dar um exemplo aqui de Florianópolis. Nós temos na região central mais ou menos 40 prédios que estão ou abandonados ou com uso muito baixo. Se era um edifício, por exemplo, todo de salas comerciais. Tudo bem, então agora eu vou transformar em lofts, em apartamentos. E o primeiro retrofit aprovado aqui de Florianópolis tinha que ser a nova sede do Conselho de Arquitetura e Urbanismo. Vamos dar um uso a um prédio que está abandonado há quase 10 anos. A ideia é que toda a parte de reforma bruta seja pronta no final do ano, em dezembro. Para o ano que vem a pessoa poder entrar com mobiliário. Então a gente imagina que até metade do ano que vem essa sede está entregue aí.
2: Este é o presidente do Conselho de Arquitetura e Urbanismo de Santa Catarina, Carlos Barbosa. Ficamos por aqui com o Minuto de Santa Catarina desta semana. Até logo.
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5: A ideia de carros totalmente conectados à internet e capazes de se comunicar entre si e com a infraestrutura viária está mais perto da realidade. Carros modernos como os modelos da Tesla e da BMW já vêm equipados com conectividade 5G, permitindo atualizações de software automática, sem a necessidade de ir até a concessionária e até mesmo diagnósticos em tempo real. Esses carros também são capazes de aprender os hábitos do motorista e ajustar preferências automaticamente,

O seu Domingão melhor com a sintonia 94.7. Música boa, tem que ter aquela sequência de qualidade, não é mesmo? Que você ouve só aqui na nossa sintonia 94.7. Balada Sintonia, músicas escolhidas a dedo especialmente para você. Vamos juntos, chegando aí, mais sucesso, mais música. Bora aí.

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0: Comunicação do seu amigão Erlon Carlos. Eu estou de segunda a sexta-feira, das 13 às 17 horas, com o Comando Sintonia nas tardes, né? E aos domingos, de vez em quando, a gente aparece por aqui também, levando companhia, trazendo músicas, programas diferentes. Nos finais de semana é legal também, né? Como hoje estou aqui fazendo companhia nesse domingão, final de domingo, apresentando aí para você o Balada Sintonia, numa pegada diferente, músicas selecionadas assim a dedo realmente, para quem curte aquela música espetacular, aquela música que marcou época, tá bom? Vamos seguindo então, vem aí mais um bloco fantástico com o melhor da música para você no Balada Sintonia. Vem com a gente, vem com tudo.
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música aí, quer ouvir a sua música favorita? Então ligue o rádio, se ligue no Balada Sintonia até às 9 da noite, que a gente traz aquelas músicas só pra você, com toda alegria, com todo carinho. Programação feita especialmente pra você, ouvinte da 94.7. Vem com tudo, vem com a gente.

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2: Pois é, galera, a nossa jornada de hoje tá chegando ao fim, mas ainda dá tempo pra gente curtir aí mais uma sequência de música, agradecendo a todos pelo carinho, pela audiência. E se Deus quiser, em uma outra oportunidade, a gente se encontra por aqui para mais um Balada Sintonia, que reúne realmente músicas nota 10, né? Que há de melhor aí em termos de canções que marcaram época. Você ouve nesse horário aí, das 18 às 21 horas, sempre aos domingos, Balada Sintonia. Fique com Deus, uma boa noite e continue com a programação Sintonia, 24 horas com você. Vem com a gente, vem com tudo. Boa noite.